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3: 10 horas e 44 minutos.

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1: 10 horas e 53 minutos.

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1: 11 horas e 25 minutos.

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1: 11:31.
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2: 11 horas e 37 minutos.

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0: 11 horas e 44 minutos.

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1: 11 horas e 53 minutos.
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0: mais barulho aí.
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Meia-noite e 7 minutos.

0: desculpa, mas por que barbaridade?
1: Faz barulho pro Lomé, gente!
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3: Meia-noite e 24 minutos.

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0: 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Meia-noite e 39 minutos.

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2: Meia-noite e 46 minutos.

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1: Meia-noite e 54 minutos.
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6: Uma hora e 8 minutos.

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2: Uma hora e 21 minutos.

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2: Uma hora e 34 minutos.

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1: Uma hora e 50 minutos.

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2: 2 horas e 4 minutos.

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0: 2 horas e 27 minutos.

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1: 2 horas e 49 minutos.

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0: 2 horas e 56 minutos.

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1: 3 horas e 2 minutos.

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1: 3 horas e 17 minutos.

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1: 87,5. 3 horas e 28 minutos.

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1: 3 horas e 43 minutos.
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1: Três horas e 55 minutos.

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1: 4 horas e 11 minutos.

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2: 4 horas e 17 minutos.

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2: 4 horas e 24 minutos.

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1: 4 horas e 39 minutos.
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0: 4 horas e 58 minutos.

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1: 5 horas e 8 minutos.

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1: 5 horas e 39 minutos.

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0: 87,5. 5 horas e 50 minutos.

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0: 5 horas e 58 minutos.

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galera bonita, hein? Essa eu quero ver vocês cantando com a Banda Real do Paraná. Vamos nessa? Simbora sim!

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1: 6 horas e 14 minutos.

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2: 6 horas e 21 minutos.

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1: Nova Era FM. 6 horas e 28 minutos.

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1: 6 horas e 47 minutos.

0: sucesso do Sul. 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

7 horas e 11 minutos.

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1: 7 horas e 19 minutos.
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0: 7 horas e 29 minutos.

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0: 7 horas e 36 minutos.

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0: Obrigado, gente.
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2: 7 horas e 56 minutos.

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13: 8 horas e 10 minutos.

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2: 8 horas e 17 minutos.

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0: 8:26.
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Muito bom dia! 8 horas 31 minutos, quinta-feira, 25 de junho de 2026. Muito bom dia para você sintonizado, conectado, ligadinho na melhor programação Nova Era FM 87,5 de Capela de Santana. Quintou, meu povo! Quinta-feira linda, quinta-feira maravilhosa, 7 graus a temperatura hoje. Tempo firme, mas com aumento de nebulosidade ao longo do dia. A máxima podendo chegar aos 17 graus. Bom demais estar contigo em mais uma manhã. Manhã alegre, manhã linda. E sem tristeza, né? Aqui a gente só quer alegria pra você. A partir de agora, eu, Aline Silva, te faço companhia até às 11h30 na melhor programação. Seu show da manhã com informação, utilidade pública, horóscopo do dia, previsão do tempo e muita música boa. Quero você juntinho comigo, fazendo a programação, pedindo tua música favorita. Bora liberar o telefone 3698-2149. Lá no WhatsApp você pode mandar mensagem de texto ou de áudio no número 999-252804. Bom dia! Eu desejo que o seu dia, que a sua quinta-feira seja maravilhosa, uma quinta-feira incrível, cheia de coisas boas. Eu tô mandando pra você muita energia positiva. Bora de música? Dá volume no teu rádio, chegando Zezé de Camargo e Luciano. Música.

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0: estou eu de volta por aqui, 12 minutos, soltando para as 9 horas da manhã. E a gente já começou com sucesso, né? Os Atuais com Thalita e Elisa, essa grande regravação de Mississippi. Essas meninas são um fenômeno, né? Tão novinhas e um talento fora de série. Gravaram ainda com os Reis do Baile, né? Olha que sensacional. Curtimos também a regravação do clássico Meu Menino com a Sétimo Sentido. E chegando também Zezé de Camargo e Luciano, Irmão da Lua, Amigo das Estrelas. Só sucesso pra você aqui no seu show da manhã. E qual o seu sucesso favorito, hein? Bora comigo, vamos lá, participa, pede teu som, manda teu recado. 3698-2149, o WhatsApp 999-252804. 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
0: 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E bora atender pedidos por aqui, que o pessoal já tá comigo, tá na sintonia e tá fazendo a programação do show da manhã acontecer. Bora, alô, bom dia!
2: Bom dia, bom dia, bom dia!
0: Pera que o trem ficou acelerado. Eu tenho que sempre conferir quando eu chego se o trem não tá acelerado aqui. Eu não lembro de conferir, vamos de novo. Alô, bom dia!
2: Bom dia, bom dia, bom dia, bom dia, Aline!
0: Bom dia, bom dia, bom dia, Rosa!
2: Quintou, graças a Deus! Quinta-feira, Quintou. Sua linda! Oi, Aline, roda uma música. Amor
0: Manda.
2: De violeiro.
0: Ai, boa!
2: Para todos os amigos e amigas ouvintes, e um forte abraço para ti, para todo o pessoal da rádio e para o Gilmar. Forte abraço aí para todos. E Deus no comando sempre, Aline.
0: Amém.
2: Amo tu, guria.
0: Oh, meu amor, um beijo. Amo tu também, minha querida. Uma ótima quinta-feira. Vamos curtir já o Eduardo Costa, o Amor de Violeiro. Ai, essa música é linda, né? E música que eu acho bonita a letra dela. Essa música, eu particularmente, eu não sou muito fã do Eduardo Costa, tá? Mas essa música eu acho linda demais. Adoro essa música. Vamos ouvir já na sequência. Quem mais tá comigo? Meu amigo Ney, lá no Boqueirão, tá na sintonia. Vai curtir já o Luiz Marenco, Silêncios da Janela do Povoado. É, também uma música linda demais, né? E a gente vai ouvir já na sequência. Ótimo dia pra ti, Ney. Obrigadão pela sintonia, pela companhia sempre. Vou mandar um beijo pra turma da Rosa, né? Senão eu esqueço, às vezes eu esqueço. Acontece. Faz parte do, né? São só 5 anos aqui na rádio. É óbvio que eu vou acabar esquecendo uma coisinha ou outra, assim, um detalhezinho. Vamos lá, então, pra dona Lorena e seu Aldo, dona Angelina e seu Darcy, a Florinda, o Zé, a Elisa, a dona Eva, a Ida, a Lucila, a Valdemar, a Elvina, a Luiz, Sirlei, a Anésio, Baixinha, Galeguinho, Marli, Guimarães, Salete, Vete, Garcia, Aline, Marli, Cecília, Dona Eloá, o Tonho, todos os amigos e amigas, né, Rosa? Beijo! Celebra, sorrir e can... Hora de música, então, Eduardo Costa.

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9:07, você acompanha agora a Utilidade Pública. A Associação Artística Cultural Educacional Santana está com vagas abertas para aulas de música para crianças e adolescentes dos 7 aos 18 anos em terças e quintas-feiras, manhã e tarde, na Avenida Coronel Orestes Lucas, ao lado da Brigada Militar, no primeiro andar, em Capela de Santana. A associação possui os seguintes instrumentos para as aulas: teclado, bateria, acordeon, escaletas e violão. Mais informações e inscrições pelo WhatsApp 996131820. Empresa MT tem oportunidade para auxiliar de produção estuco em Capela de Santana. Benefícios: plano de saúde por adesão, prêmio assiduidade, data de pagamento antecipado, horário reduzido na sexta-feira. Você pode enviar seu currículo para o WhatsApp 98508-1108 ou para o 98011-1446. E vem aí o segundo programa Brasil Caboclo ao vivo pela Rádio Ativa FM 87,5 de Portão, com a apresentação do nosso amigo e colega Zé Silva. Será no dia 16 de agosto na Associação São Jorge, em Portão. A partir das 10 horas da manhã terá apresentações artísticas locais, ao meio-dia almoço e à tarde a festa continua. 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

0: 9:09, temperatura na casa dos 8 graus, quinta-feira ensolarada, sol entre nuvens, a máxima ainda pode chegar hoje aos 17 graus. Máximas um pouquinho mais elevadas do que ontem ainda, né? E a gente vai ter um aumento gradativo até o final de semana, tá? Por quê? Porque vem chuva e tem previsão de chuva forte para domingo, mas daqui a pouquinho eu vou trazer a previsão do tempo completa pra você. A gente curtiu Luiz Henrique Renan na Vaneira, teve também Luiz Marenco, Silêncios da Janela do Povoado e Eduardo Costa, Amor de Violeiro. Hoje não vai ter mágoa. Telefone segue liberado pra você ligar, participar, pedir teu som. Teu som favorito pra esta quinta-feira. Bora, bora sim, né? 3698-2149, WhatsApp 999-25-2804. 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
0: Seguimos com a participação do ouvinte. Quem tá comigo é minha amiga Dona Eva, lá no bairro Arrozeira, que vai curtir duas bem apaixonadas agora na programação. Vai chegar de Paulo e Paulino para Ilha Mendonça e também Mato Grosso e Matias para Dona Eva. E ela manda um beijo muito especial para as amigas e as comadres, a Marli, a Ida, a Vânia, a Aline, a Rosa, a Laurecia, a Dona Adi, para a Ladira, a Clotilde, povo capelenses, gremistas e colorados. Beijão, Dona Eva, ótimo dia!
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0: Vamos aqui pro nosso WhatsApp. Bom dia, Aline. Manda uma música pra todos os ouvintes. E pra minha neta do coração, a Helena. A música Princesinha e Barco do Amor. Uma ótima quinta-feira pra todos. Um abraço. Vânia, beijo, meu amor. Abraço pra ti também. Brigadão pela companhia. Vou trazer teus pedidos aí já já, os atuais. E acho que é JM, a princesinha que eu achei aqui com JM. Certo, Vânia? Beijão, minha querida. Bora de música!

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9:31 e a partir de agora a gente acompanha o horóscopo do dia. As previsões para o seu signo para esta quinta-feira, 25 de junho de 2026. Começando para você de Áries, Touro, Gêmeos e Câncer. Ariano, Ariana, nascidos entre 21 de março e 20 de abril. A conversa certa resolverá tudo sem drama no amor ou em uma cobrança financeira. O destaque do dia estará na maturidade dos vínculos. A relação íntima ganhará mais profundidade e perspectiva de futuro. Também será um bom momento para transformar um talento em um novo rendimento ou dar forma a um projeto autoral. Planeje mudanças. Para você de Touro, nascidos entre 21 de abril e 20 de maio, casa, família e decisões de moradia ganharão um tom mais maduro nesta quinta. Será um bom momento para resolver uma questão patrimonial e fortalecer as bases afetivas. O carinho na vida íntima aparecerá em gestos concretos com apoio mútuo e lealdade. Construa o que trará estabilidade e segurança duradoura. Reencontros à vista. Geminianos, geminianas, nascidos entre 21 de maio e 20 de junho. Dia positivo para fechar um acordo, assinar um contrato, confirmar uma viagem, acertar documentos ou ter aquela conversa que já não poderá mais ser adiada. O período da manhã pedirá paciência nas relações. À noite, não se apoie só na primeira impressão. Cheque informações. Palavra cumprida abrirá portas, sucesso profissional e financeiro. Câncer, nascidos entre 21 de junho e 22 de julho. Dinheiro, trabalho e valorização pessoal entrarão num foco com perspectivas concretas. Aproveite para planejar o orçamento, programar compras, negociar melhor uma proposta ou transformar uma habilidade em ganho concreto. O reconhecimento profissional jogará autoestima para cima. Confie no que terá chance de continuidade e se valorize. Daqui a pouquinho a gente confere os signos de Leão, Virgem, Libra e Escorpião.

9:34. A gente curtiu os atuais, Marco do Amor, também Mato Grosso e Matias de Igual pra Igual, JM, Princesinha, de Paulo e Paulino e Marília Mendonça, Estrelinha. Telefone segue liberado pra você ligar, participar, pedir o teu som, eu e você juntos até às 11h30 no seu show da manhã. 3698-2149, WhatsApp 999-252804. Oi, Aline, manda a música perfeitinha pra Helena, neta do coração. Beijos, beijos, Vânia. Já vamos curtir aí o Rabelo e a perfeitinha. Obrigadão pela companhia.

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9 horas 48 minutos, a gente segue com o horóscopo do dia, falando agora para Leão, Virgem, Libra e Escorpião. Para você do signo de Leão, nascidos entre 23 de julho e 22 de agosto. Decisões afetivas maduras e escolhas pessoais criteriosas marcarão o dia que trará autoestima, segurança nas relações e trocas significativas. Será um bom momento para selar um compromisso, assumir uma posição importante e levar um projeto pessoal a outro patamar. A sua presença será marcante e atrairá oportunidades sólidas no amor e no trabalho. Virgem, nascidos entre 23 de agosto e 22 de setembro. Uma percepção certeira ou uma conversa reservada ajudará você a tomar uma decisão importante com maturidade. O dia favorecerá conexões com estrangeiros, autoridades e mestres. Pela manhã, evite remoer mágoas antigas ou insistir em um problema já desgastado. À noite, encontre amigos e fortaleça sua rede. Novas amizades no radar. Libriano, Libriana, nascidos entre 23 de setembro e 22 de outubro. Amizades, alianças e parcerias ganharão um ar mais sério hoje. Um amigo influente, uma equipe afinada, um acordo de confiança poderá render um apoio importante para um plano de futuro. Bom momento para reconhecer quem realmente soma e fortalecer vínculos de trabalho e afetivos ao mesmo tempo. Construa alianças duradouras. Para você de Escorpião, nascidos entre 23 de outubro e 21 de novembro. A lua em seu signo afinará sua percepção e poder de persuasão. Invista na sua imagem pública, relacionamentos profissionais estarão aquecidos. Cuidado com reações exageradas, emoções estarão à flor da pele hoje. Será um bom momento para mostrar competência e consolidar um espaço profissional. Planos para o futuro a dois no amor.

0: 9 minutos faltando para as 10 horas da manhã. A gente curtiu o destaque nacional. Calamidade emocional. Teve Champion, tá mais na cara que barba. E Enzo Rabelo e a Perfeitinha. Recadinhos, recadinhos. Bora lá quem tá na sintonia juntinho com a nova era. Alô, bom dia.
1: Oi, Aline, tudo bom? Como é que tu tá? Tudo certo?
0: Oi, Sirlei.
1: Ô, Aline, faz o favor de bater pra nós e Sidney Alves, companhia. Vou pedir aos anjos.
0: Tá.
1: E a boca errada com o GPA.
0: Certo.
1: Oferecer pra ti, pra toda a tua família, pra todo o pessoal aí, a família Nova Era, pra toda a minha família, o Onésio, Jorge, Clenício, Richard, a Laura, a Maria Bárbara, a Aninha, a minha irmã Selma, e todos os amigos e amigas que estão se estudando de cansação da Rádio Nova Era, pra dona Vini, familiar dela, pra dona Margarida Pastaquara e família, dona Adete, seu Sérgio da Chaco e família, e todos que estão na sintonia. Deus abençoe todos, uma quinta-feira abençoada com as bênçãos de Jesus a todos. Senhor, um abração, um beijo.
0: Beijo, Sirlei! Obrigadão pela sintonia! Já trago aí o Sidney Alves e companhia, também o GPA. Comigo também minha amiga Arlete, que tá com o Chima prontinho pra se esquentar nesta manhã gelada de quinta-feira. Vai ouvir já já Bruno Marrone, Choram as Rosas e também Amado Batista. E ela manda um beijo especial pra Anitta, Maia, Flavinha, Manu, Aladir, Nelsinho, a Diolanda, a Graziela, a Fátima, a Dileta, o Torresmo, a Vanessa, o Eduardo, o Tonho, a Florinda, o Zé, pra Aline, o Samuel, a Sofia, a Nelson, o Severo e aquela pessoa especial também. Beijo, Arlete! 3698-2149, WhatsApp 999-252804.

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10h11, a gente finaliza o horóscopo do dia falando agora para Sagitário, Capricórnio, Aquário e Peixes. Sagitariano, Sagitariana, nascidos entre 22 de novembro e 21 de dezembro. Viagem, estudos, mudança de rota ou um projeto a longo prazo ganharão mais estrutura. Será um bom momento para se matricular em um curso, acertar a documentação, assumir uma meta maior ou consolidar um plano do futuro com mais maturidade. Pense grande, com os pés no chão e responsabilidade nas escolhas. Mudanças trarão mais poder. Para você de Capricórnio, nascidos entre 22 de dezembro e 20 de janeiro. Parcerias, sociedades e compromissos de longo prazo poderão se firmar com mais segurança hoje. O dia favorecerá acordos estáveis, definições importantes e construção de vínculos sólidos no amor e no trabalho. Evite cobranças duras demais ou respostas secas se não quiser complicar o que está quase sendo resolvido. Família será prioridade. Aquário, nascidos entre 21 de janeiro e 19 de fevereiro. Dê um passo maior na carreira e no amor. Será um bom momento para definir acordos, ajustar responsabilidades e resolver o que estava pensando de maneira prática e madura. Ideias geniais e sucesso financeiro no trabalho darão sinal verde para planos de expansão. Atividade física e rotina mais organizada beneficiarão a saúde. Se cuide! E finalizando para você do signo de Peixes, os nascidos entre 20 de fevereiro e 20 de março. O trabalho ganhará mais consistência. Bons acordos financeiros estabilizarão as relações e darão segurança para planejar uma viagem com os filhos ou par e garantir as férias. Hábitos saudáveis, cuidados estéticos e corporais fortalecerão a autoconfiança. É hora de assumir protagonismo e brilhar publicamente. Poder pessoal em alta. E este foi o horóscopo do dia que retorna amanhã a partir das 9h30.

0: até aqui.
1: 10 horas 13 minutos, a gente curtiu o GPA Boca Errada, Bruno e Marrone Choram as Rosas e Sidney Alves e Companhia, Vou Pedir aos Anjos. 3698-2149, WhatsApp 999-252804. Abraço pro meu amigo Ney no Boqueirão, que vai curtir já já, matar saudade, né? Um clássico de João Mineiro e Marciano, Seu Amor Ainda É Tudo. Bela canção, bela pedida, Ney. Obrigadão pela companhia. Quem mais comigo? Vamos lá. Bom dia, Aline. Estamos na escuta. Manda uma música pra nós. Gustavo Lima, Retrovisor. É um recadinho do meu amigo Jefferson. Toda a turma da Fábrica de Linguiça, da Tenda São Jorge, ligadinhos com a gente. Vamos curtir já já, com certeza. Um abraço, Jefferson. Seguimos por aqui, chegando ele, o cantor mais amado do Brasil, Amado Batista.

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0: Planeta Som chorando se foi, 10 horas 30 minutos. Curtimos também Gustavo Lima, retrovisor, João Mineiro e Marciano, seu amor ainda é tudo. E Amado Batista, quero namorar. Eita, que é só musicão bom demais pra você, porque aqui é a melhor programação, né? Aqui você pede, você ouve, é você quem faz acontecer. Show da manhã e eu e você até às 11h30 com muita moda boa por aqui. O telefone tá liberado, viu? 3698-2149 pelo WhatsApp 999-252804. Previsão do tempo, atualizando aqui o site do Instituto Nacional de Meteorologia, né? A gente tá com uma semana aí que começou com chuva, veio esse sol maravilhoso, bastante frio, e a próxima semana também vai começar com chuva, tá? Hoje, quinta-feira, então, dia de sol, né? Antes tinha aumento de nebulosidade, já deu uma mudada aí, o sol já tomou conta, céu azul, tá lindo demais o dia lá fora. 12 graus já a temperatura, as máximas hoje podem ficar um pouquinho mais altas que ontem. Então, hoje podendo chegar a 17 graus. Amanhã, na sexta-feira, também pode subir um pouquinho as máximas, tá? Tanto na sexta quanto no sábado. Com mínima de 4, máxima de 20 graus, sexta e sábado, tá? Então a gente vai ter temperaturas mais altas nas máximas, porém as mínimas continuam bastante baixas, né? Tanto sexta quanto sábado, mínima de 4, máxima de 20 graus. Já no domingo, essa temperatura é um pouquinho mais elevada, ela vai trazer chuva. E previsão, por enquanto, é de chuva forte para domingo, tá? Com possíveis tempestades, inclusive com um alerta amarelo de chuva intensa. Válida a partir do dia 28. Chuvas de até 50 milímetros ao dia, ventos de até 60 quilômetros por hora. Então a gente pode ter uma grande chuva aí chegando no domingo, certo? Domingo com mínima de 11, máxima de 17 graus. Então domingo a temperatura mais baixa já não vai ser as mínimas que a gente vem tendo essa semana, né? Já vai subir um pouquinho, a mínima será de 11 graus. E de acordo com a previsão do tempo, a próxima semana pode ter bastante chuva, viu? E bastante oscilação na temperatura também. Mas a previsão diz que semana que vem podemos ter uma semana com bastante chuva. Claro que até amanhã eu atualizo tudinho pra você ficar ligadinho, organizado aí na previsão do tempo, né? Poder organizar a sua semana. Vamos lá, porque tem mais recadinho por aqui. Tem mais recados chegando. Ai, meu Deus, perdi meus recados. Não, já achei. Ai, eu consigo perder os meus recadinhos aqui no próprio WhatsApp. Não, ó, é só eu mesmo, né? Bora lá, agora sim. Alô, bom dia.
1: Bom dia, Lili. Bom dia a todos os ouvintes.
0: Oi, Raquel.
1: Um abraço, tudo de bom nessa manhã fria aí, escutando as musiquinhas, curtindo a rádio. Um abraço meu e do Ezequiel.
0: Queridos.
1: Felicidade a todos. E toca uma musiquinha da Roberta Miranda aí pra nós.
0: Roberta
1: Miranda.
0: Se der
1: tempo, faz favor.
0: Tá certo, Raquel. Um beijo no coração de vocês, pra ti, pro Ezequiel. Vou procurar já uma da Roberta Miranda aqui já pra gente ouvir juntinhos, tá bom? Beijo grande pra vocês! Enquanto isso a gente vai de Sandro Coelho, mas já vou catar aqui a Robertinha pra nós curtir também, tá bom? Beijão!
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1: Essa é a canção nativa, acelerando pra esquecer.

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4 minutos, faltando para as 11 horas da manhã. Curtimos Canção Nativa, acelerando para esquecer. Banda Ecos e Volney Bianchini, Deus o Livre. Traia Véia, Os Corações Não São Iguais. Roberta Miranda, Meu Dengo. 3698-2149, WhatsApp 999-252804. 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

Seguimos com a participação do ouvinte. Bom dia, gatona. Toca Sushi, da melhor banda Doce Encanto. Beijos, Berê. Berê, meu amor, um beijo. Obrigada pela companhia. Bora de Doce Encanto, Sushi.

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Voltei, 11 horas 11 minutos. É, quase retinha final do show da manhã desta quinta-feira. A gente curtiu o Tcheguri Prendinha, JM Briguinha, doce.

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Mas claro que antes de encerrar, a gente tem mais música por aqui, né? Deixa eu só dar uma conferida aqui na temperatura, que tá um dia gostoso lá fora agora, né? Eu dei uma saidinha ali, eu achei menos frio esse horário do que ontem, nos outros dias. Achei até gostoso, não sei se é o sol, que tá um pouquinho mais quente hoje. 13 graus a temperatura e a máxima ainda pode chegar a 17 graus. Mas bora de música que tá chegando, banda 10.

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0: Quem gostou, solta um grito pra gente, vem, Vandê! Olha, G10, Deus abençoe o trabalho de vocês.
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11 horas 29 minutos com Canção Nativa, saudades dela. Eu vou encerrando por aqui o nosso show da manhã, agradecendo o carinho, a companhia, sua audiência e sua sintonia, desejando um dia lindo pra você, convidando você a ficar ligadinho na melhor programação. Nova Era FM é sempre muito melhor com você. Volta amanhã a partir das 8h30 para mais um show da manhã e sextarmos juntinhos. Beijo grande, até amanhã, se Deus quiser. Tchau, tchau.

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1: 11 horas e 32 minutos.
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3: 11 horas e 49 minutos.

0: Seguindo a cobertura especial direto aqui de Curitiba, 25ª Calça e Moda, conversa agora com o diretor social da Arcaia, Associação dos Representantes que realizam a nossa Calça e Moda. Aurélio Krauser, nosso representante Ramarim. Primeiro, prazer em rever o amigo, tudo bem?
1: Cláudio, prazer é todo nosso, imenso em ter você presente em mais uma edição da Calça e Moda. Estamos aqui presentes, grandes marcas, Ramarim, Comfort Flex, as grandes fábricas, todas elas nesse evento, faz parte do calendário do comercial de Curitiba e grande região metropolitana. Hoje nosso raio aí atinge perto de 300 quilômetros, atende aquela nossa clientela aqui na feira.
0: Bom, a feira iniciou por vocês, né, representantes, o calçado era o forte e foi agregando confecções, acessórios, artigos esportivos e nessa edição, cama, mesa e banho, quer dizer, vocês a cada edição nos surpreendem.
1: Então, veja, Cláudio, o evento é um sucesso nesse mercado que a gente chama de moda, né? Cama, mesa e banho passou a ser a moda da casa também. Esses outros segmentos acabam procurando devido ao sucesso que a Calça e Moda traz, conforto para o cliente, estacionamento. A gente sempre procura ambientes que dão valor agregado a todas as marcas, dão conforto ao cliente que vem comprar. E aí os outros setores também acabam gostando da maneira com que a associação faz e vem participar com a gente, o que para nós é muito, muito legal.
0: E o show de prêmios cada vez mais sucesso, inclusive agora com mais prêmios, quer dizer, a quantidade de prêmios aumentou para a gente fazer aquele sorteio final, né?
1: Ah, então veja, Claudio, isso aí começou com uma ideia da diretoria há umas 4 edições atrás, 5 edições atrás, e acabou ganhando um corpo que nem a gente imaginava. Hoje não existe Calça e Moda sem o show de prêmios. Os clientes, durante o nosso período pré-Calça e Moda, quando a gente está entregando os convites, eles já querem saber se a moto vai estar presente, se é o televisor tal. Essa edição, a cada 4 anos, a gente acaba enfrentando um período de Copa, né? Então, mesmo diante do cenário de Copa, São João, né, que também é uma data bastante festiva aí, a gente tem uma perspectiva, pelo que a gente viu de entrega de convites, bem boa aí de visitação. Quem sabe aí mais pro final da semana a gente tem ótimas notícias aí de visitação da feira.
0: Parabéns, eu acho que sem dúvida alguma a cada edição ela vem se consolidando como uma importante feira do setor, não só coureiro calçadista, mas também da moda. É a principal e a maior feira de moda do Paraná.
1: Então, Cláudio, eu como faço parte aí da Arcaia, da diretoria, já tive em outros cargos dentro da diretoria da Arcaia, faço um convite a todos os clientes de Curitiba e grande região, interior de Santa Catarina, interior do Paraná, venham conhecer, venham participar, se não conhecem, venham para Calça e Moda, grandes marcas, grandes empresas, uma oportunidade de você entender as mesmas coleções que aconteceram nas grandes feiras de São Paulo, acontecem nessas feiras regionais e na Calça e Moda não é diferente. Então, você cliente tem a oportunidade entre hoje, quarta e quinta, das 10 horas da manhã às 8 horas da noite, estaremos aqui aguardando vocês. Muito obrigado.
0: Aurélio Krauser conversando com a gente nessa cobertura especial direto aqui de Curitiba, com informações da 25ª Calça e Moda, maior feira de moda do Paraná, para a Rádio Nova Era de Capela de Santana.
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1: Boa noite a todos, damos início da sexta, nona sessão ordinária da 10ª Legislatura da Câmara Municipal de Vereadores de Capela de Santana, na data 23 de junho de 2026. Com a presença, senhores vereadores e vereadoras, assessores, comunidade aqui presente e também os que estão acompanhando pelos canais oficiais e os que estarão ouvindo pela Rádio Nova Era, declaro aberta a sessão. Queria deixar registrado aí, né, que não vai passar na rede social pelo problema do som aí, problema técnico, né? Então fica registrado aqui também. Pedi para o vereador Leonel, faço uso perfeito.
2: Boa noite a todos. Salmo 90, versículo 1 e 2. Senhor, Tu tens sido nosso refúgio de geração em geração. Antes que os montes nascessem, ou que formasse a terra e o mundo, teve nada e verdade.
1: Não. Passamos para a discussão e votação da sessão anterior. Em discussão e votação da ata 68ª sessão ordinária da 10ª legislatura da Câmara Municipal de Vereadores, realizada no dia 16 de junho de 2023. Coloque em discussão. Não havendo discussão, coloque em votação. Aprovado pela maioria. Nesse momento, passamos para as correspondências recebidas. Solicito ao primeiro secretário que faça a leitura das correspondências recebidas.
3: Senhor presidente, as correspondências recebidas. Ofício para o senhor de Santa Conceição, vereador, comunicação de pagamento de recursos, custeio da atenção básica. Prezado vereador, cumprimentando cordialmente a Vossa Excelência, venho por meio deste informar que foi efetivado no último dia 10 de junho de 2026 o pagamento do recurso no valor de R$100 mil destinado ao município de Capela Santana por meio do Ministério da Saúde, com a finalidade de custeio da atenção básica da saúde paga. O referido recurso foi viabilizado por meio da portaria do Ministério da Saúde, tendo em processo publicado no Diário Oficial da União em 1º de junho de 2026, através da portaria em posterior efetivação financeira na data já mencionada. Cabe destacar que a possibilidade de assinação deste recurso decorreu de limite extraordinário disponibilizado na nossa atuação parlamentar junto ao Ministério da Saúde, em reconhecimento ao trabalho que temos desenvolvido na articulação de demandas municipais e na busca permanente por investimentos para fortalecer os serviços de saúde. Diante da oportunidade, optamos por contemplar o município de Capela de Santana, reconhecendo a relevância de suas necessidades na área da saúde e na importância de ampliar os recursos destinados à atenção primária, contribuindo para a qualificação do atendimento prestado à população. Este investimento representa um importante reforço no sistema municipal de saúde, especialmente na atenção básica, que é a principal porta de entrada do cidadão ao SUS. Em cenário de crescente demanda dos serviços de saúde e desafios estruturais enfrentados pelos municípios, recursos esses como são fundamentais para garantir a continuidade e a qualificação do atendimento à população, ampliando o acesso, fortalecendo as equipes e assegurando melhores condições do cuidado à comunidade. Destaco que essa importante conquista é resultado do diálogo permanente e da articulação entre os nossos líderes e companheiros do Partido Democrático Trabalhista, PDT, bem como do nobre parlamentar, atendendo a uma demanda legítima da comunidade local, que reconhece de perto as necessidades. E dessa forma, ouvindo as lideranças e trabalhando em conjunto, conseguimos realizar recursos concretos com quem mais precisa. Reafirma ainda o compromisso permanente desse mandato com o desenvolvimento de Capela Santana, especialmente na área da saúde, que é uma das maiores prioridades da população. Seguiremos trabalhando de forma articulada junto ao governo federal e os órgãos competentes buscando novos investimentos e ações que contribuem para a melhoria da qualidade de vida dos munícipes. Atenciosamente, Pompeu de Matos, deputado federal. Fórum Gaúcho de Debates e Impactos de Agrotóxicos. Ofício número 4.474/2026, de Seu da Conceição, senhor presidente. Viemos, através disso, solicitar para que seja realizado uma audiência pública no dia 2 de julho, a 1 hora, no auditório, em Nova Santa Rita, observando informações, debates e propostas serem encaminhadas sobre os impactos do uso de agrotóxicos no estado do Rio Grande do Sul, bem como os municípios de Nova Santa Rita, Triunfo, Guaíba, Esteio, Dourado do Sul, Capela, Montenegro, Tapos, Canoas, Arroio do Sapo dos Ratos, Charqueadas, Portão, Taquari, Viamão. A audiência se desenvolverá através da programação constante no edital de convocação. Atenciosamente, Ana Paula Carvalho de Medeiros, para o Fórum Gaúcho de Combate aos Impactos dos Agrotóxicos. E temos aqui o edital, foi encaminhado também, para participar no dia 2 de julho, lá em Nova Santa Rita. Vamos ver aqui. Queria essa decisão corresponder com recebida, senhor presidente.
4: Obrigado, vereador. Então, nós passamos para o uso da tribuna. Vereador Rafael, a tribuna está à sua disposição, vereador.
5: Com a sua licença, presidente, cumprimentando o presidente nessa noite, cumprimento os demais colegas, cumprimento a Jéssica e a sua colega que se faz presente aqui hoje, também o pessoal da comunicação. São poucas pessoas presentes na noite de hoje, uma noite fria, mas a gente não poderia deixar de usar a tribuna, porque tem alguns assuntos que a gente é cobrado e a gente tem que novamente cobrar o executivo e continuar cobrando até que esteja uma solução. Mas como faço de costume, gostaria primeiro de falar alguns assuntos relacionados à comunidade de Capela Santana, que aconteceu durante a semana e o passado da semana. Gostaria de agradecer a todos que compraram o hambúrguer solidário da PAI, todos que buscaram, todas as pessoas que fizeram doações. Foi muito importante que o dinheiro arrecadado vai ajudar muitas crianças e sei que teve um lucro muito positivo para a entidade, que deve ser divulgado pela própria entidade. Também gostaria aqui de falar com a comunidade que vai nos escutar na rádio e na quinta-feira sobre a limpeza do arroio inteiro. Não foi uma limpeza, foi a limpeza de um ponto aonde que foi, eu não vou parabenizar a administração, porque foi algo que nós estávamos esperando há mais de 6 meses, mas quero sim dizer que vai ajudar muito aquela comunidade, principalmente as pessoas que estavam com a casa colocando em risco pelo serviço não feito. Foi tirado os galhos daquela localidade, onde que agora a gente acredita que o fluxo não vai, da água não vai bater, estava desviando a rua e batendo numa casa. A grosso modo falando, seria dessa forma que estava acontecendo no dia de chuva. Então agora a gente pelo menos sabe que vai amenizar o impacto daquelas duas residências que eram atingidas por esse acontecimento. Então, a gente deixa aqui, sim, que a administração teve uma reação e fez algo para solucionar aquele problema daquela localidade. Mais uma vez, vou ter que falar, choveu, a gente sabe que toda vez que chove, o buraco da estação ali, que todo mundo apelidou o buraco da estação, abre, né? Novamente, ali na frente do Hermínio, na frente da academia, e mais uma vez está prejudicando muitas pessoas que passam diariamente naquele local. A gente recebe reclamações diárias sobre esse acontecimento. Iluminação pública, não poderia deixar, é cansativo, mas não posso deixar de falar que mais uma vez vários bairros entrando em contato. Acredito que da semana para a semana passada até essa foi resolvido muito poucos pontos, ou quase nenhum, porque muitos lugares estão reclamando. Vila Flores, bairro São Lucas, Imigrantes, perto de algumas ruas estão reclamando, bairro Centro, todas as pessoas estão reclamando com razão. Então, mais uma vez, a gente fala aqui nessa tribuna, fala sobre isso aí. As drenagens, buraco da Raimundo Phillips, vai fechar 1 ano. E lá continua o buraco da Raimundo Phillips. Não é o buraco da Raimundo Phillips daqui, nós estamos usando de modelo, né? São vários locais que têm questão de drenagem. E sim, as pessoas estão cobrando. Iluminação pública, recebi demanda lá do Pareci. A pessoa do Pareci me entrou em contato, estive sábado à tarde lá, olhando qual é o poste, fiz uma indicação que deve chegar ao executivo, mas o problema não é o vereador pedir, o problema é o executivo não realizar. Às vezes a pessoa pede para mim, eu não vou conseguir resolver, vai pedir para o São Júlio, não vai conseguir resolver, e assim por diante, mas quem executa é o executivo. E assim deixei explicado para algumas pessoas que entraram em contato comigo essa semana. Então, a gente continua cobrando coisas simples. Não gostaria de estar aqui na tribuna discutindo sobre isso, estar discutindo algo maior para o município, algum projeto importante que viesse causar impacto na população, mas felizmente a gente é vereador e a gente é o para-choque da comunidade. E quando eu digo que é o para-choque da comunidade, a gente tem que receber a demanda da comunidade, transformar em cobrança, por isso que a gente é legislativo, né? Além de ter o poder de fiscalizar. E falando aqui em poder de fiscalizar, fiz uma revisão e alguns pedidos de informação e realmente é uma vergonha o executivo não conseguir responder um pedido de informação desde fevereiro, né? Fevereiro, março, vários pedidos de informações que seria para fiscalizar o executivo, a gente não tem resposta. Então, o legislativo, nesse ponto, que é a maior atribuição do vereador, é de fiscalizar, nós sofremos sempre dificuldade de realizar a fiscalização, porque não nos responde o básico, que é o pedido de informação. Realmente, não sei que providência a gente vai tomar, não gostaria de estar levando para o Ministério Público algo de não resposta de pedido de informação, mas não vejo outra maneira se não for essa, porque quando a gente tem um legislativo, o executivo tem que respeitar, porque esse é o processo da democracia, né? Legislativo, executivo, judiciário, e a gente está aqui no legislativo para poder cobrar e até mesmo informar a nossa comunidade, que nem todo pedido de informação é para fazer denúncia ou é para criticar, mas sim informar o que está acontecendo no nosso município de Chapéu de Santana. Então, para a noite de hoje seria isso. Agradecer a todos que vão ouvir, agradecer as pessoas que estão presentes e desejar uma ótima semana.
6: Obrigado, meu amigo. Matéria de transmissão. Projeto de lei legislativo número 08 e 09, aguardando o parecer.
1: Solicito, primeiro secretário, faça a leitura das indicações que deram entrada nesta casa.
7: Indicação número 186/2026. O vereador que subscreve que o Poder Executivo Municipal providencie junto à secretaria competente a manutenção da iluminação no bairro Imigrantes, especialmente na Academia de Saúde, onde há aproximadamente de 8 lâmpadas, 8 postes sem iluminação. Além disso, há um poste caído em local, necessitando de reforma ou substituição por urgência, visando garantir a segurança dos moradores. Valmir Antônio Nipper, PDT. Indicação número 187/2026, que o Poder Executivo Municipal providencie junto à secretaria competente a colocação de material como brita ou saibro nas ruas de acesso e no entorno da Escola Nossa Senhora das Graças, localizada no bairro Pareci Velho. A mesma solicitação se estende à localidade do Paquete, onde há necessidade de algumas melhorias. Valmir Antônio Nipper, PDT. Indicação número 188/2026, que o Poder Executivo Municipal providencie junto à secretaria competente a manutenção da iluminação no bairro Parque Primavera, especialmente na Alameda 7, onde há diversos postes sem funcionamento, comprometendo a segurança da comunidade. Valmir Antônio Nicker, PDT. Indicação número 189/2026. Que o Poder Executivo Municipal providencie junto à secretaria competente a verificação de manutenção do bueiro Boca de Lobo, localizado na rua São Pedro do Sul, ao lado da Escola Padre João Inácio de Melo, no bairro Progresso, tendo em vista que o referido local apresenta vazamento de esgoto, podendo ocasionar transtorno à população, risco à saúde e danos ao meio ambiente. Rafael Pérez de Paula da Cruz, Podemos. Indicação número 190/2026, que o Poder Executivo Municipal providencie junto à Secretaria de Obras a instalação de quebra-molas em frente ao cemitério municipal, atendendo a pedidos dos moradores e usuários da via. Valmir Antônio Nica, PDT. Indicação número 191/2026, que o Poder Executivo Municipal providencie junto à Secretaria de Obras o patrulhamento da colocação de material no bairro Colina Verde, Dirceu da Conceição, progressista. Seriam essas indicações que deram entrada na casa, senhor presidente.
4: Obrigado, vereador. Então, passando então logo para a explicação pessoal do vereador, que se manifestar.
8: Vereador Thiago. Boa noite, senhor presidente. Boa noite, demais vereadores, comunidade aqui presente. Estarei fazendo um vídeo amanhã para falar sobre algumas coisas que aconteceram, sobre algumas conquistas que chegaram através do nosso mandato e que, infelizmente, a gente existe em Capela de Santana algumas coisas que a gente não entende. Que se tu der o nome de quem trouxe, se tu ajudar certo deputado, se tu for contra alguém, tu é simplesmente inimigo. Então amanhã eu estarei fazendo um vídeo explicando uma situação que aconteceu, principalmente sobre uma reta escavadeira que foi anunciada essa semana pelo prefeito municipal, que hoje recebeu duas ligações da bancada gaúcha e não atendeu o telefone, mas recebeu também mensagem da bancada gaúcha sobre uma indicação do deputado Paulo Pimenta, do Partido dos Trabalhadores, na qual indicou, via Ministério da Agricultura e Pecuária, uma reta escavadeira para a Capela de Santana. Então, só para ser leal e falar a verdade, coisa que de repente muitos não gostam, mas dá o nome aos dois. Muito obrigado, deputado federal Paulo Pimenta.
4: Obrigado, vereador. Queria só comentar sobre a emenda do Pompeu de Mato, que veio através de um pedido do presidente do PDT, o Capelar, onde construímos lá em Brasília uma emenda para vir para a Capela de Santana, né, para a saúde. Está aqui, está pago, né? Então a gente está feliz, independente do prefeito me chamar lá ou não, não vai mudar a minha vida, que vai mudar a vida das pessoas lá. Isso vai servir para as pessoas, né, a melhorar a saúde, a qualidade de vida. É 100 mil que a gente construiu quando eu fui com o vereador Mano, né, a gente construiu ali e fui lá e realmente deu certo. A Colina Verde criou uma situação, segunda-feira, dia de chuva, não fiz vídeo, dia de chuva, fui lá. Esse patrulhamento é sexta-feira. Vi lá patrolando, achei legal, pensei, vamos colocar material. Não colocaram material. E tu sabe, não colocou material, choveu, viu uma porcaria na rua. Aí, claro, vamos chamar nós, né, vereadores. E eu fui lá, realmente fui lá, estava ruim mesmo, com barral. Mas tá aqui, fiz um pedido, né, quando patrolar ali, que eu vi pela previsão que ia chover. Ainda falei, mesmo, não, acho que vão colocar o material. Não foi posto o material, mas enfim. Então, eu estou pedindo novamente esse patrulhamento e a colocação de material. Tem mais alguém, gente? Não havendo mais ninguém, não havendo mais nada para se tratar, desde já agradecemos a presença de todos envolvidos e convidamos para a próxima sessão ordinária, que será realizada no dia 30 de junho de 2023, às 19 horas. Vamos encerrar a sessão.
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9: Meio-dia e 26 minutos.

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1: Meio-dia e 34 minutos.
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3: Meio-dia e 42 minutos.

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1: Meio-dia e 49 minutos.

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6: Meio-dia e 57 minutos.

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1: Uma hora e 10 minutos.

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0: Uma hora e 17 minutos.

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2: 1 hora e 33 minutos.

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1: Uma hora e 39 minutos.

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10: 2 horas e 6 minutos.

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1: Duas horas e 12 minutos.

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1: 87,5. 2 horas e 29 minutos.

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2: Duas horas e 46 minutos.

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1: 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Nova Era FM. 2 horas e 52 minutos.

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0: 2 horas e 59 minutos.

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2: 3 horas e 12 minutos.

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3: Três horas e 21 minutos.

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1: Três horas e 28 minutos.

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2: 3 horas e 35 minutos.

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3: 3 horas e 44 minutos.

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1: Três horas e 51 minutos.

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0: 3 horas e 58 minutos.

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1: 4 horas e 11 minutos.

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2: 4 horas e 18 minutos.

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1: Quatro horas e 29 minutos.

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3: 4 horas e 35 minutos.

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4: 4 horas e 48 minutos.

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1: Cinco horas e 9 minutos.

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2: 5 horas e 12 minutos.

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2: Banda Motriz tá na área. 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
2: 5 horas e 36 minutos.

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6: Cinco horas e 40 minutos.

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2: 5 horas e 58 minutos.

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2: 6:19.
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1: 6 horas e 28 minutos.

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0: 6 horas e 35 minutos.

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3: 6 horas e 45 minutos.

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0: 6 horas e 53 minutos.

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0: 6 horas e 57 minutos.

0: em Brasília, 19 horas.
1: Está no ar a Voz do Brasil. As notícias do governo federal que movimentaram o país no dia de hoje.
2: Boa noite.
0: Boa noite para você que nos acompanha em todo o país.
2: Quinta-feira, 25 de junho de 2026.
0: Vamos ao destaque do dia: soberania no campo.
2: O governo do Brasil anuncia a retomada das obras da unidade de fertilizantes nitrogenados 3, na cidade de Três Lagoas, em Mato Grosso do Sul.
0: Serão investidos mais de 5 bilhões de reais com o apoio do novo PAC. E a nova fábrica terá capacidade de produzir 16% da demanda nacional por ureia.
2: O presidente Lula destaca que a produção de fertilizantes garante a blindagem do país em relação à subida de preços internacionais.
3: Preços absurdos de fertilizantes que poderiam ser produzidos no Brasil, que aumenta a cada guerra que alguém quer dar no outro lá fora. E o pobre brasileiro paga o preço dessa guerra.
0: E ainda em Mato Grosso do Sul, o presidente entrega a titulação de terras para 1.390 famílias assentadas da reforma agrária.
2: Elas produzem leite, grãos, frutas e hortaliças e criam pequenos animais.
0: Com a titulação, produtores poderão acessar políticas públicas de crédito e assistência rural.
2: E você vai ouvir também oportunidades de negócios para empresários brasileiros.
0: Com a entrada em vigor de novas tarifas na União Europeia por causa do acordo com o Mercosul, o governo do Brasil quer aumentar exportações, inclusive de pequenas e médias empresas.
2: E nós conversaremos sobre isso com o Laudemir Miller, presidente da Apex Brasil, a agência brasileira de promoção de exportações.
0: Hoje, na apresentação da Voz do Brasil, Mariana Jungmann e Luciano Seixas.
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0: Três aeroportos de Mato Grosso do Sul estão agora mais modernos, com capacidade ampliada e com mais conforto para os passageiros.
2: O presidente Lula esteve hoje em uma série de eventos no estado e participou agora há pouco da entrega da primeira fase das obras do aeroporto de Ponta Porã e também dos terminais de Campo Grande e Corumbá.
0: A repórter Graziele Bezerra está com a gente aqui no estúdio e tem mais informações sobre isso. Boa noite, Graziele.
4: Boa noite para você também, Luciano. Boa noite para Mariana e boa noite para o ouvinte da Voz do Brasil. Esses terminais de Campo Grande, Corumbá e Ponta Porã foram modernizados e ampliados com recursos do novo PAC. Essas obras estão no pacote de investimentos de 4 bilhões e meio de reais que a concessionária Aena está fazendo em 11 terminais, inclusive em aeroportos também de São Paulo, Minas Gerais e Pará. O ministro de Portos e Aeroportos, Tomé Franca, explicou que esses investimentos fazem parte do projeto Ampliar, que busca modernizar e também equipar aeroportos regionais.
5: Esse é o nosso desafio, é o desafio da infraestrutura aeroportuária do Brasil. A gente conseguiu fazer a requalificação dos grandes aeroportos e a gente tinha um grande desafio, que era investir e requalificar os aeroportos regionais, porque o presidente Lula entende que o transporte aéreo não é apenas para a elite, não é para uma parte da população, mas é para todos os brasileiros.
4: Bom, em Ponta Porã, que é a cidade que faz fronteira aí com o Paraguai, o terminal aeroportuário ficou 5 vezes maior. A capacidade anual saltou de 30 mil para 130 mil passageiros. O aeroporto também ganhou novos espaços comerciais, teve aí ampliação do estacionamento e mais posições para aeronaves comerciais. Na capital, Campo Grande, o aeroporto agora está preparado para receber voos internacionais com 3 pontos de embarque, novos equipamentos de inspeção, sala de embarque aí com 7 portões, a capacidade de atendimento saltou de 950 mil para 2 milhões e 600 mil passageiros por ano. E em Corumbá, cidade que dá acesso ao Pantanal, o aeroporto conta agora com novos espaços de embarque, check-in, inspeção de passageiros e estacionamento também. Além de aumentar a capilaridade logística e impulsionar o desenvolvimento da economia sul-mato-grossense, esses novos terminais também vão reforçar a infraestrutura para atender moradores, turistas, empresários e produtores que dependem, né, do transporte aéreo diariamente. Mariana, Luciano.
2: Obrigada, Graziele. Graziele Bezerra, pelas suas informações ao vivo aqui na Voz do Brasil.
0: E ainda em Mato Grosso do Sul, mais cedo, o presidente anunciou a retomada de uma fábrica de fertilizantes, que vai contribuir para a segurança alimentar e o fortalecimento da produção agrícola no Brasil.
2: A obra vai contar com 5 bilhões de reais do novo PAC e vai gerar cerca de 8 mil empregos.
6: Os fertilizantes ricos em nitrogênio são essenciais para o rápido crescimento de plantações. Por isso, costumam ser usados para aumentar a produtividade de lavouras de soja, milho e feijão, por exemplo, para reduzir a dependência de outros países e garantir que esse produto continue fortalecendo a produção interna. O governo do Brasil anunciou a retomada das obras da unidade de fertilizantes nitrogenados 3, na cidade de Três Lagoas, no Mato Grosso do Sul. Serão investidos mais de 5 bilhões de reais com apoio do novo PAC. A ministra da Casa Civil, Miriam Belchior, destaca o potencial de obras como essa para o desenvolvimento do país.
7: Gera emprego, gera crescimento no país, é bom para todo mundo. Reúne o setor público, reúne o setor privado, as nossas estatais.
6: A retomada da construção da fábrica, que estava paralisada desde 2015, deve gerar cerca de 8 mil empregos diretos e indiretos. As operações estão previstas para começarem em 2029. O empreendimento será da Petrobras, que assinou contratos com as empresas responsáveis pela conclusão da obra. De acordo com a presidente da estatal, Magda Chambriar, a localização da fábrica é estratégica.
8: Isso é fertilizante para Mato Grosso, Mato Grosso do Sul, Goiás, Paraná, São Paulo, região que concentra nada mais, nada menos do que 40% da demanda brasileira de ureia.
6: A ureia é um dos principais fertilizantes nitrogenados utilizados pelos agricultores. Quando entrar em operação, a fábrica terá capacidade para produzir o equivalente a 16% da demanda nacional. Para o presidente Lula, a retomada da obra representa um passo importante para fortalecer a produção de fertilizantes à base de nitrogênio nacional e impacta diretamente no preço dos alimentos.
9: Você tem quase que 85% da estrutura de uma obra como essa, de repente para e fica 12 anos parada. E o Brasil pagando preços absurdos de fertilizantes que poderiam ser produzidos no Brasil, que aumenta a cada guerra que alguém quer dar no outro lá fora. E o pobre brasileiro que vai comprar uma fruta, que vai comprar uma comida, paga o preço dessa guerra.
6: Quando a unidade de Três Lagoas entrar em operação, junto a outras três unidades comandadas pela Petrobras, a estatal projeta atender cerca de 35% do mercado nacional de ureia até 2029. Antes da retomada das fábricas, 100% da ureia consumida no país era importada. Reportagem Márcia Fernandes.
0: E também em Ponta Porã, o presidente Lula entregou hoje mais de 1.300 títulos de terra para assentados da reforma agrária.
2: A ação faz parte do programa Terra da Gente, que visa agilizar a destinação de terras no país.
10: A segurança do título da terra chegou para 1.390 famílias do assentamento Itamaraty, em Mato Grosso do Sul. A entrega dos documentos aos produtores em um dos maiores assentamentos da reforma agrária do país foi feita pelo presidente Lula. O representante da Cooperativa dos Agricultores Familiares do Assentamento Itamaraty, Ataíde Zambrushi, destacou os impactos para a comunidade.
11: Nós necessitamos desse título para as cooperativas poder crescer, recursos financeiros, água e indústria, para produzir alimento para esse Brasil. É dar de comer para a nossa agricultura, para os nossos alunos na escola, para a nossa Conab. Esse título representa muita coisa para nós.
10: Com mais de 50 mil hectares, o assentamento abriga cerca de 2.800 famílias, que produzem leite, grãos, frutas e hortaliças, e que também criam pequenos animais. Com o título definitivo da terra, os assentados passam a ter estabilidade para produzir e acessar políticas públicas, como crédito e assistência técnica rural. O presidente Lula destacou o esforço do governo para fazer desapropriações que levam à reforma agrária.
9: E está ficando cada vez mais caro. Não pensa que é barato, não, porque é caro. Desapropriar uma fazenda aqui nesse estado é muito caro. Não pense que é fácil fazer. Tudo é uma guerra contra a lei. Tudo é uma guerra contra o manual. Porque o manual é quase tudo para criar dificuldade. É como se a gente estivesse subindo uma escada. A gente cansa, mas a gente não pode desanimar. A gente cansa, mas a gente não pode desanimar.
10: Também foi entregue o título de propriedade à comunidade quilombola Picadinha, localizada em Dourados. Foi assinado ainda acordo para a destinação de mais 72 mil hectares no estado para a reforma agrária. A medida deve resultar na criação de 33 novos assentamentos para quase 5.800 famílias. Foram entregues ainda 42 unidades habitacionais em outros 10 assentamentos sumatogrossenses, em um investimento de R$4 milhões. Reportagem Luana Karen.
0: E o presidente Lula também comentou hoje assuntos internacionais.
2: Ele prestou solidariedade às vítimas do terremoto na Venezuela e ofereceu apoio ao país para a presidente venezuelana Delcy Rodríguez.
0: E parabenizou o novo presidente eleito da Colômbia, Thaisa Vitória, tem os detalhes.
12: Pela rede social X, o presidente Lula disse que tomou conhecimento com grande preocupação e consternação dos impactos causados pelo terremoto que assolou a Venezuela ontem. O presidente disse ainda que instruiu o Ministério de Relações Exteriores e a Embaixada do Brasil na capital venezuelana, Caracas, a avaliarem as medidas de assistência que o Brasil possa tomar para ajudar os atingidos. Ainda ontem à noite, o Itamaraty divulgou nota declarando que não há brasileiros registrados entre as vítimas até o momento. Em evento nesta quinta-feira, em Mato Grosso do Sul, o presidente Lula disse que já conversou com a presidente da Venezuela, Delcy Rodríguez.
9: Nós fizemos uma reunião com vários ministros agora. Eu falei que a presidenta Delcy da Venezuela, de manhã do carro, para perguntar para ela o que ela precisava que a gente fizesse. E nós estamos reunidos, vários ministros, para a gente mandar tudo o que for necessário mandar para a Venezuela. Água, bombeiro, defesa civil, comida, remédio.
12: E pela mesma rede social, o presidente parabenizou o povo colombiano pelo processo democrático e soberano que elegeu Abelardo de la Espriella nas eleições do último domingo. Lula destacou a amizade entre Brasil e Colômbia e disse que ela é fundamental para a superação de desafios comuns, como a preservação da Amazônia, o enfrentamento da pobreza e o combate ao crime organizado. Reportagem Thaisa Vitória.
2: E agora há pouco, o presidente Lula divulgou em uma rede social que vai enviar na manhã dessa sexta-feira uma missão humanitária de busca e resgate urbano na Venezuela.
0: O Brasil vai enviar um avião KC-390 da Força Aérea Brasileira, que vai sair de Guarulhos com 36 bombeiros, técnicos da Defesa Civil Nacional, da Agência Nacional de Telecomunicações e 9 toneladas de equipamentos para socorro às vítimas.
2: No sábado, o Brasil vai enviar equipamentos para montagem de um hospital de campanha, purificadores de água, com painel solar, medicamentos e material médico para cirurgia.
0: Lula afirmou também que segue acompanhando o trabalho de resgate.

0: acordo de livre comércio entre Mercosul e União Europeia começaram a vigorar no mês passado.
1: Com eles, inúmeras oportunidades de negócio se abrem para empresas brasileiras no continente europeu, inclusive para as pequenas e médias.
0: O governo do Brasil quer levar aos empresários mais conhecimento sobre essas oportunidades. Por isso, amanhã vai lançar uma plataforma voltada para
1: isso. Quem nos conta os detalhes sobre isso é o presidente da Agência Brasileira de Promoção das Exportações, a Apex Brasil, Claudemir Miller, que fala conosco ao vivo de São Paulo agora. Boa noite, presidente.
2: Isso é uma falha. Na cidade ou na...
1: Presidente, amanhã o senhor vai participar junto com o vice-presidente Geraldo Alckmin e o ministro do Desenvolvimento, Indústria, Comércio e Serviços, Márcio Elias Rosa, de um encontro com empresários, para apresentar a eles as oportunidades de negócios que podem surgir a partir da entrada em vigor do Acordo de Livre Comércio entre o Mercosul e a União Europeia, né? Que oportunidades são essas?
2: E eu sou desta geração.
3: Olha só, oportunidades trilionárias. É o acordo Mercosul União Europeia está trazendo um dos maiores, está formando um dos maiores blocos do mundo, maiores blocos econômicos. E para vocês terem uma ideia, a Europa, ela traz de fora do bloco, ela importa 3 trilhões de dólares. E o acordo, ele vai abranger mais de 9 mil produtos, sendo que desses 5 mil produtos já estão com tarifa zero.
2: Criado
3: e o que isso significa na prática? Significa que, por exemplo, hoje, né, antes do acordo, para a gente exportar um mel para a Europa, o produtor brasileiro pagava 17% de tarifa, de imposto. Para exportar uva, tinha que pagar 11%, 12%. Para exportar máquina, tinha que pagar imposto também. E com o acordo, essas tarifas vão reduzir e nós temos 5 mil produtos que essa tarifa já é zero. Então isso vai melhorar muito os negócios do Brasil e vai dar acesso a um mercado de 3 trilhões de dólares.
0: E vocês vão apresentar também, né, presidente, ferramentas para que esses empresários possam aproveitar melhor essas oportunidades. Uma delas é uma plataforma desenvolvida pela Apex Brasil sobre produtos brasileiros aptos a disputar esse espaço no mercado europeu, não é isso? Fala mais pra gente sobre essa plataforma, como é que ela vai funcionar?
2: Quebra de queixo, que é um isso mesmo, pouco Mariana. Violento.
3: É porque o que a gente quer
2: o resto é que cada empresário é lenta
3: possa ter animal a exata noção de qual que é a situação do seu produto. Ou seja, eu estou produzindo aqui o meu produto, ele, afinal de contas, a tarifa caiu ou não, quanto que é, qual é o benefício que eu vou ter nesse acordo, né? Então, essa ferramenta, ela está disponível, é uma ferramenta que pode ser usada no computador, pode ser usada no celular, e cada um vai poder saber exatamente a sua situação, o produto que ele tem, o quanto que ele está sendo beneficiado. Mas saber qual é a oportunidade, né? É só o primeiro passo. O que a gente quer mesmo é que esse empresário possa transformar essa oportunidade em negócio. E por isso que a Apex Brasil, junto com vários parceiros, nós já planejamos, a gente tem uma programação de nos próximos 12 meses, até julho do ano que vem, nós vamos fazer 150 eventos de negócios só para o mercado europeu, onde a gente pretende aí beneficiar em torno de 2.600

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1: Agora, o senhor mencionou anteriormente alguns itens que vão estar beneficiados aí pelo acordo, o mel, por exemplo. A PET já mapeou, né, o que, que vai ter essa redução tarifária para exportação para a Europa. Esses itens, eles coincidem com aqueles que vão ter aumento de tarifas imposto pelos Estados Unidos, né, no, na última taxação. Ou seja, a minha pergunta é, as oportunidades na Europa, elas podem ajudar a reduzir o impacto dessa

0: janeiro a maio deste ano, houve uma redução de em torno de 2 bilhões de dólares da nossa exportação. Só que ao mesmo tempo que nós caímos a nossa exportação para os Estados Unidos, o Brasil aumentou a exportação para a Europa. Nós exportamos a mais 1 bilhão para a Europa. Nós exportamos 8 bilhões a mais para a China e exportamos, por exemplo, para a Índia, quase 2 bilhões de dólares a mais também. Então, fora com a caída da exportação para os Estados Unidos, o Brasil bateu recorde de exportação esse ano, se a gente pegar janeiro a maio, onde nós tivemos 12 bilhões de dólares a mais. E interessante, Luciano, que das duas mil empresas que estão com a Apex Brasil, que a gente trabalha, que a gente apoia e exportam para os Estados Unidos, nós tivemos 72% dessas empresas, elas diversificaram o mercado. Elas continuam exportando para os Estados Unidos, mas passaram também a exportar para outros mercados.
1: Presidente, nós temos apenas um minutinho a mais.
0: Para a diversificação.
1: Atualmente, o comércio entre Brasil e União Europeia movimenta cerca de 100 bilhões de dólares por ano. Você já tem uma estimativa de quanto esse fluxo pode crescer com a entrada em vigor, né, desse acordo?
0: Olha, Luciano, nós fizemos um estudo pegando só 540 43 produtos, que são aqueles que a gente tá priorizando, só esses 543 produtos, na estimativa da Apex Brasil, no nosso estudo, que são os nossos produtos prioritários, eles podem render ao Brasil no curto prazo, nos próximos 12 meses, um incremento de exportação de até 1 bilhão de dólares. E aí, basta também colocar que a gente tem não só esses 543, mas a gente tem milhares de outros produtos também com oportunidade, de modo que eu acho que a gente está com uma expectativa muito positiva de ter um crescimento aí de pelo menos 1 bilhão de dólares nos próximos meses para a Europa.
2: Muito bem, nós conversamos com Laudemir Miller, presidente da Apex Brasil, a Agência Brasileira de Promoção de Exportações. Muito obrigada pela sua entrevista aqui à Voz do Brasil, presidente.
0: Obrigado, Mariana. Boa noite a todos.
1: Garantir acesso à educação, lazer e proteção para crianças e adolescentes é um dever do Estado e de toda a sociedade, como estabelece a Constituição Federal.
2: Mas essa realidade ainda é distante para mais de 1.600.000 jovens de todo o país submetidos ao trabalho precoce.
1: Para mudar esse cenário, o Ministério do Trabalho e Emprego lançou um novo Plano Nacional de Erradicação.

longe da realidade de milhões de crianças e adolescentes brasileiros. Segundo o IBGE, em 2024, o país registrou cerca de 1.650.000 crianças e adolescentes entre

outros estão a desigualdade social, a baixa renda familiar e a evasão escolar. No Brasil, qualquer trabalho é proibido para menores de 14 anos. Dos 14 aos 16 anos,

0: e um orador nacional de erradicação do trabalho infantil.
1: Essa quarta edição representa avanços significativos que conferem maior estabilidade, continuidade, capacidade de planejamento de longo prazo.
0: O documento reúne metas, indicadores e

0: na escola, no brincar e na oportunidade de sonhar para um futuro melhor.
1: Por isso que esse plano, ele é muito mais que um documento. Ele representa a construção de oportunidades e para que crianças e adolescentes, eles possam realmente estar na escola e sonhar, que é o que a gente sempre quer na nossa infância.
0: Com duração de 10 anos, o novo plano vai orientar as políticas públicas de combate ao trabalho infantil em todo o país. A meta é fortalecer a rede de proteção e garantir que crianças e adolescentes tenham acesso à educação, ao lazer e ao desenvolvimento pleno de seus projetos de vida. Reportagem Pablo Mundim.
2: E essas foram as notícias do Governo do Brasil.
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3: Fique agora com as notícias do Poder Judiciário e do Congresso Nacional. Boa noite.
2: Boa noite para você e até amanhã.

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1: Você vai ouvir agora notícias do Poder Judiciário.
2: STF começa a julgar ações que questionam a exclusão de pessoas com autismo da isenção de impostos na compra de veículos.
3: STJ valida uso da ferramenta conhecida como teimosinha em execuções fiscais.
2: TSE lança manual do eleitor.
3: Boa noite, eu sou Marcela Luiza.
2: E eu sou Walter Lima.
3: O Supremo Tribunal Federal começou a analisar dispositivos da regulamentação da reforma tributária que restringiram a isenção de impostos na compra de veículos por pessoas com deficiência.
2: A discussão envolve as regras de isenção do imposto sobre bens e serviços e da contribuição sobre bens e serviços instituídos pela reforma tributária.
3: Pela nova legislação, pessoas com deficiência têm direito à alíquota zerada na compra de veículos, mas o benefício foi restrito ao excluir situações que demandam suporte à mobilidade, como o autismo de nível 1. Na sessão de hoje, o plenário escutou as partes do processo. Depois, o julgamento foi suspenso e será retomado em uma outra data ainda a ser definida. A reiteração automática de ordens de bloqueio via Cisbajude pela chamada teimosinha é medida legítima para efetivar a execução, cabendo ao executado demonstrar causas impeditivas do gravame.
2: Essa tese do STJ deve ser seguida pelos tribunais de todo o país. Fátima Uchoa.
4: A teimosinha permite a repetição automática das ordens de bloqueio de dinheiro nas contas bancárias do devedor sem necessidade de nova decisão judicial. Para o relator na primeira sessão do STJ, ministro Sérgio Coquina, essa ferramenta contribui para a efetividade da execução, a duração razoável do processo e a eficiência da prestação jurisdicional, além de contribuir para impedir o esvaziamento de contas pelo devedor e aumentar as chances de localização de ativos financeiros para satisfazer o crédito. Ainda segundo o ministro, o risco de a teimosinha alcançar valores protegidos por lei é controlado pelos meios legais de impugnação e pelo dever do juiz de cancelar indisponibilidades irregulares ou excessivas.
3: TSE lança Manual do Eleitor, um guia que reúne as principais orientações para quem vai participar das eleições 2026.
2: O anúncio foi feito pelo presidente do TSE, ministro Cássio Nunes Marques, durante sessão desta quinta-feira. Estevão Furtado.
5: Além das versões impressa e digital do manual, a iniciativa também prevê vídeos explicativos no canal da Justiça Eleitoral no YouTube, um site exclusivo e conteúdos nas redes sociais do Tribunal. Entre as orientações estão a obrigatoriedade de apresentar um documento oficial com foto para votar e a proibição do uso de celular na cabine de votação, medida que garante o sigilo do voto. O presidente também destacou o lançamento do programa Seu Voto Importa, que amplia ações de inclusão e acessibilidade nas eleições e busca incentivar especialmente a participação de jovens de 16 e 17 anos no processo eleitoral.
3: Estatal é condenada a indenizar analista de RH ameaçada com canivete.
2: A trabalhadora deve receber R$12 mil por danos morais. Marja Lacerda.
6: A analista trabalhava em uma empresa que prestava serviços para a Celesc Distribuição em Blumenau, Santa Catarina. Quando a empresa foi vendida, o salário dos empregados passou a atrasar. Um deles, num ato de desespero, fez a analista refém, ameaçando de morte. Para os ministros do TST, a Celesc, como empresa contratante, também é responsável por descumprir as normas de segurança no trabalho, permitindo que a trabalhadora terceirizada fosse exposta à situação de risco.
3: Justiça Federal atende a pedidos do MPF e determina consolidação de terra indígena no Pará.
2: Entes governamentais foram condenados a pagar mais de R$2 milhões por danos morais coletivos por omissão histórica. Vanessa Pereira.
7: A sentença reconheceu a validade do decreto estadual publicado em 1945, que garante o direito do território ao povo indígena Amanaié, no Pará. Além do pagamento de indenização por danos morais coletivos e por omissão histórica, o governo do Pará, o Instituto de Terras do Pará, a União e a FUNAI deverão fazer estudos técnicos e realizar a retirada de ocupantes irregulares da área.
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3: Uma boa noite.
2: E até amanhã.
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8: Está no ar o Jornal do Senado.
9: Eu sou Paula Groba.
10: E eu sou Humberto Pinheiro.
9: E estes são os destaques de hoje do Jornal do Senado, que começa agora.
10: Próximo presidente da República enfrentará desafio de ajuste fiscal.
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9: Eu sou Paula Groba.
10: E eu sou Humberto Pinheiro.
9: E estes são os destaques de hoje do Jornal do Senado, que começa agora.

0: milhões de brasileiros e podem comprometer o trabalho, o sono e a qualidade de vida.
1: Para ampliar o atendimento a esses pacientes, uma nova lei garante assistência integral pelo SUS e cria o Dia Nacional de Conscientização e Enfrentamento da Dor Crônica. A repórter Marcela Cunha tem os detalhes.
2: As pessoas que convivem com dor crônica agora têm direito a atendimento integral pelo SUS. O texto prevê acompanhamento na rede pública e determina que o paciente seja informado sobre os riscos e possíveis efeitos adversos dos tratamentos. Segundo a Sociedade Brasileira de Estudos da Dor, a condição atinge cerca de 60 milhões de pessoas no Brasil. Para o senador Dr. Irã, do Progressistas de Roraima, a medida corrige uma lacuna no acesso a tratamento.
3: Um tema tão importante que é negligenciado pelo nosso Sistema Único de Saúde, que tem um tripé pétreo da universalidade, da equidade e da integralidade, que é o nosso SUS. Ao fazer a defesa desse projeto, você beneficia essas pessoas para que elas tenham acesso amplo e rápido ao nosso sistema de saúde, pessoas com dor crônica, e eu me incluo aqui, e assim é com muitas pessoas.
2: A nova lei também cria o Dia Nacional de Conscientização e Enfrentamento da Dor Crônica em 5 de julho. A data será representada pela cor verde e deve estimular campanhas sobre prevenção, diagnóstico, opções de tratamento e combate ao preconceito contra quem vive com dor constante. Para a senadora doutora Eudócia, do PSDB de Alagoas, a criação de uma data nacional tem um papel estratégico na ampliação da conscientização e na mobilização de profissionais e gestores em torno do tema.
4: A iniciativa confere visibilidade a uma condição que afeta milhões de brasileiros e que muitas vezes permanece invisível no debate público. A dor crônica compromete a qualidade de vida, limita a autonomia e interfere nas relações sociais, familiares e profissionais, configurando um importante desafio para o sistema de saúde e para a sociedade.
2: O projeto teve origem na Câmara dos Deputados e foi aprovado pelo Senado em maio, sob relatoria do senador Flávio Arnes, do PSB do Paraná. A regulamentação pelo Executivo deverá detalhar como esse acompanhamento será oferecido no SUS.
0: E o senador astronauta Marcos Pontes, do PL de São Paulo, defendeu que a avaliação para o exercício da atividade médica seja realizada pelo Conselho Federal de Medicina e não pelo Ministério da Educação, como prevê a medida provisória editada pelo governo federal. A proposta torna obrigatória a aprovação de um exame nacional para exercer a profissão. O texto já está em vigor, mas ainda precisa ser analisado pelo Congresso Nacional.
1: Segundo o parlamentar, a certificação dos profissionais deve ficar sob responsabilidade da entidade que representa a categoria, de forma semelhante ao que ocorre com a Ordem dos Advogados do Brasil. Já o MEC caberia avaliar a formação dos estudantes, além de fiscalizar a qualidade dos cursos de graduação. Para Marcos Pontes, é necessário separar as funções de formação e fiscalização. Ele afirma que o órgão responsável pelo ensino não deve ser o mesmo encarregado de atestar a proficiência dos futuros médicos.
5: A função do Conselho Federal de Medicina é a avaliação dos profissionais. Assim como é feito na advocacia, você tem os cursos de formação de advogados e depois você tem a OAB, para que o profissional possa ser certificado pelos seus pares para poder exercer essa profissão. Da mesma forma da medicina.
0: O Supremo Tribunal Federal vai analisar uma proposta de súmula vinculante que pode impedir a criação de despesas públicas ou a concessão de benefícios sem a indicação do impacto no orçamento e da fonte de recursos para custeá-los.
1: O tema repercutiu no Senado. Os detalhes com o repórter Alexandre Campos.
6: Na opinião do senador Eduardo Girão, do Novo do Ceará, o Brasil não precisa escolher entre irresponsabilidade fiscal e ativismo judicial. O caminho correto, na visão dele, é cumprir a Constituição, respeitar a lei de responsabilidade fiscal e preservar o papel de cada poder. Já o senador Oriovisto Guimarães, do PSDB do Paraná, classificou de oportuna a proposta de súmula vinculante.
7: Vem no momento em que o país está ampliando gastos, desrespeitando a lei de responsabilidade fiscal, e é preciso que aqueles que querem que essa lei seja cumprida recorram ao Supremo e que o Supremo tenha um instrumento dessa súmula vinculante para facilitar os julgamentos e para que realmente a lei da responsabilidade fiscal seja respeitada.
6: Para Marcos Pestana, diretor executivo da Instituição Fiscal Independente, órgão vinculado ao Senado, que tem como uma de suas atribuições mensurar o impacto fiscal, especialmente os decorrentes de decisões dos poderes da República,

0: a iniciativa é redundante. Ele explicou que a Constituição e a Lei de Responsabilidade Fiscal já exigem que qualquer gasto extra proposto venha acompanhado de medida compensatória, como corte de despesa ou aumento de tributos.
1: E quem assumir a presidência da República no próximo ano terá pela frente um grande desafio: equilibrar as contas públicas.
2: Um relatório da Instituição Fiscal Independente alerta que, sem medidas de ajuste, a dívida do governo pode alcançar um nível recorde na próxima década. A reportagem é de Douglas Castilho.
3: Segundo a entidade, a instabilidade em alguns dos maiores produtores de petróleo do mundo pressiona a inflação e prejudica o poder de compra das famílias, o que deve levar o Banco Central a manter uma política de juros altos por mais tempo. Assim, o relatório prevê que a inflação feche o ano em 5%, resultado acima do teto da meta, e que a taxa Selic diminua apenas 0,25 ponto percentual. O diretor da IFE, Alexandre Andrade, explicou como todo esse processo acontece na prática, dando o exemplo do diesel.
4: O diesel mais alto vai afetar fretes, custo de transporte de mercadorias, e isso tudo é repassado para os preços finais dos produtos. Então, a depender dos desdobramentos do conflito, isso tende a ser muito ruim para os índices de inflação.
3: Apesar desse aspecto negativo, o Brasil pode se beneficiar em outro ponto, ao menos no curto prazo. Como grande produtor de petróleo, o país aumenta o preço da venda, ganha dividendos pagos pela Petrobras e ainda melhora a arrecadação de tributos, cumprindo a meta fiscal no ano. Mas o relatório reforçou a preocupação com o aumento constante da dívida pública, que, segundo o documento, pode chegar a níveis insustentáveis em 2036.
1: O senador Isalci Lucas, do PL do Distrito Federal, destacou a instalação da Frente Parlamentar Mista de Defesa dos Feirantes. Segundo o parlamentar, a iniciativa busca fortalecer a atividade das feiras livres e valorizar os trabalhadores do setor.
2: Isalci defendeu ainda projeto de autoria da senadora Leila Barros, do PDT no Distrito Federal, que propõe a criação de regras para garantir que os feirantes que trabalham há pelo menos 5 anos na mesma feira não precisem se submeter à licitação e tenha o direito de transferir o ponto para familiares.
5: Eles estão passando por um momento difícil porque o governo não tem a sensibilidade, está querendo licitar todos os boxes das feiras. Quer dizer, os grandes empresários que têm grana vão lá e vão ganhar a licitação.
1: E o fim da escala 6x1 terá sessão de debate temático no Senado. A sessão será no dia 1º de julho. O objetivo é discutir os impactos sociais, econômicos e produtivos da redução da jornada de trabalho.
2: A PEC, aprovada pela Câmara, reduz a carga semanal de 44 para 40 horas, garante 2 dias de descanso e prevê uma implementação gradual ao longo de 14 meses. Repórter Lana Dias.
6: Devem participar do debate especialistas, representantes do governo, do setor produtivo e dos trabalhadores. O presidente do Senado, Davi Alcolumbre, também confirmou a presença da Frente Nacional de Prefeitas e Prefeitos. O senador Randolfe Rodrigues, do PT do Amapá, diz ter expectativa de votar o texto antes do recesso parlamentar.
7: Então nós temos até 17 de julho para votar o fim da 6x1 e a instituição da escala 6x1. Mas eu estou confiante que antes de entrarmos em recesso, nós apreciaremos.
6: Mas o senador Oriovisto Guimarães, do PSDB do Paraná, disse que a proposta não deveria ser votada em período próximo às eleições.
8: E votar essas coisas em período pré-eleitoral é uma loucura. A escala 6x1 é a maior de todas as bombas fiscais que nós podemos aprovar.
6: A proposta de emenda à Constituição, que acaba com a escala 6x1, já foi aprovada na Câmara dos Deputados.
2: Com edição de Paula Groba e trabalhos técnicos de João Lira, o Jornal do Senado fica por aqui. Acompanhe agora as notícias da Câmara dos Deputados. Boa noite.
1: Boa noite e até amanhã.
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10: Avança projeto que amplia a promoção de eventos do esporte feminino.
11: Propostas ampliam suporte para mulheres grávidas e mães que estudam.
10: Câmara prioriza emissão de documento à vítima de violência doméstica.
11: Parlamentares aprovam novo símbolo para identificação da pessoa idosa.
10: Boa noite. Os deputados aprovaram um projeto que estabelece um novo símbolo nacional para identificar pessoas idosas. O texto pode seguir agora para o Senado, como informa a repórter Sofia Peçanha.
12: A Comissão de Constituição e Justiça da Câmara aprovou o projeto que institui um novo símbolo nacional de identificação da pessoa idosa. Hoje, o símbolo mais conhecido é o desenho de uma pessoa curvada com bengala. Pelo projeto, essa imagem será substituída por um novo símbolo, uma pessoa em pé acompanhada da inscrição 60+. O texto altera o Estatuto da Pessoa Idosa e a Lei de Atendimento Prioritário para determinar que um novo símbolo seja utilizado em assentos preferenciais no transporte coletivo, vagas de estacionamento, filas e caixas prioritárias, além de demais sinalizações destinadas ao atendimento preferencial da população idosa. Na justificativa do projeto, o autor, o deputado Gabriel Nunes, do PSD da Bahia, argumentou que o símbolo atual passa uma imagem negativa e estereotipada do envelhecimento, associando a pessoa idosa à fragilidade e à limitação física. A relatora do projeto, na Comissão de Constituição e Justiça, a deputada Maria do Rosário, do PT do Rio Grande do Sul, afirmou que o país vive uma mudança no perfil da população.
13: Nós estamos cada vez mais velhos, mas nós queremos a longevidade com qualidade de vida. As próprias palavras que a gente usa, parece que a gente fala sobre o mundo produtivo quando não estamos aposentados. E quando estamos aposentados, falamos em inativo.
12: O projeto não muda direitos nem cria novos benefícios para a população idosa. Apenas altera a identificação visual. Essa padronização do símbolo, segundo a Maria do Rosário, também ajuda no reconhecimento dos direitos da pessoa idosa em diferentes ambientes.
13: Esses símbolos unificados no plano nacional contribuem também para que, independente do letramento da pessoa, a gente olhe para uma vaga de estacionamento, para um espaço, para uma fila e faça cumprir as demais leis, seja na saúde, seja no estacionamento, como eu falei, seja em todas as áreas. Então, eu creio que criar esse símbolo hoje faz uma diferença para um Brasil que quer assegurar dignidade, direitos e respeito, sobretudo, à pessoa idosa.
12: Alguns estados já utilizam o símbolo sugerido em suas regiões, mas agora o projeto institui a imagem como símbolo oficial em todo o país. Aprovado pelas comissões da Câmara, o projeto seguirá para o Senado. Da Rádio Câmara de Brasília, Sofia Peçanha.
9: Segurança Pública.
11: Adilson Barroso, do PL de São Paulo, apresentou o projeto que cria um sistema de alerta por aplicativo para avisar vítimas de violência doméstica sobre a aproximação de agressores monitorados por tornozeleira eletrônica.
10: Adilson Barroso ressalta que a ferramenta permite chamar o serviço de emergência com envio da localização em tempo real, registrando as violações como elemento de prova. Ele acrescenta que, segundo o projeto, o poder público poderá fornecer celular às vítimas atendidas.
9: Votação.
11: A Câmara dos Deputados aprovou prioridade na emissão de documentos para mulheres vítimas de violência doméstica. A repórter Júlia Lopes conta como deve funcionar.
14: Mulheres vítimas de violência doméstica que tiverem seus documentos destruídos ou roubados pelo agressor poderão ter atendimento prioritário para emissão de novos documentos. A medida está prevista no projeto de lei do deputado Duda Ramos, do Podemos de Roraima, aprovado pela Comissão de Constituição e Justiça da Câmara dos Deputados. A proposta altera a Lei Maria da Penha e também poderá beneficiar os dependentes da vítima. A mudança busca fortalecer a proteção e a autonomia das mulheres ao reconhecer a importância da documentação pessoal para garantir independência e acesso a direitos. O texto prevê atendimento prioritário em órgãos de identificação civil, cartórios e demais entidades responsáveis pela emissão de documentos com medidas de segurança e proteção da privacidade das vítimas. A regra vale para todos os documentos pessoais da mulher e de seus dependentes. O relator da proposta, deputado Diego Garcia, do União do Paraná, destacou que o projeto prevê mecanismos de proteção e sigilo durante todo o processo.
15: A comprovação será feita presencialmente por meio do boletim de ocorrência ou outro documento equivalente que comprove a situação de violência doméstica. E um ponto muito importante, o projeto também garante que todo esse processo seja feito com segurança e sigilo, protegendo a vítima e evitando qualquer risco adicional à sua integridade.
14: O texto aprovado também altera o Código Penal. Assim, a retenção, subtração ou destruição de documentos da mulher ou de seus dependentes será classificada como violência psicológica contra a mulher. O projeto que garante prioridade na emissão de novos documentos para vítimas de violência doméstica segue agora para análise no Senado. Da Rádio Câmara de Brasília, Júlia Lopes.
9: Direitos Humanos.
10: O projeto que obriga pais agressivos a participar de programa de prevenção de violência pode seguir para o Senado. A repórter Paula Bittar tem os detalhes da proposta.
16: A Comissão de Constituição e Justiça da Câmara aprovou um projeto que obriga pais ou responsáveis que tenham praticado violência contra criança ou adolescente a participar de programas de prevenção desse tipo de agressão. A relatora na CCJ, a deputada Laura Carneiro, do PSD do Rio de Janeiro, disse que o texto se harmoniza com a Constituição Federal, que assegura às crianças com prioridade a proteção integral e o resguardo contra toda forma de negligência, violência, crueldade e opressão. O texto aprovado modifica o Estatuto da Criança e do Adolescente para estabelecer que, uma vez verificada a hipótese de violência física, sexual, psicológica, negligência ou abandono, a autoridade judicial poderá determinar, além do afastamento do agressor da moradia, seu ingresso em programas de prevenção de violência contra crianças ou adolescentes. O autor do projeto, o deputado José Medeiros, do PL de Mato Grosso, disse que a proposta caminha no sentido de trabalhar a saúde mental desses agentes.
17: Um projeto muito importante, porque trata, inclusive, sobre saúde mental. Nós temos vários casos, por exemplo, de violência doméstica em casa com crianças e que chega ao óbito. Esse projeto, ele amplia a atuação do juiz. Ele dá instrumentos para que o juiz possa, não só a questão da pena ali, que ele tem que se ater a isso, mas também demandar um tratamento para a saúde mental do pai ou da mãe que tiver envolvido em casos de violência contra crianças.
16: A proposta é que obriga pais ou responsáveis que tenham praticado violência contra criança ou adolescente a participar de programas de prevenção desse tipo de agressão já pode seguir para análise do Senado, a menos que haja recurso para votação antes pelo plenário da Câmara. Da Rádio Câmara de Brasília, Paula Bittar.
9: Justiça.
11: A Câmara aprovou a proibição de candidatura ao Conselho Tutelar de pessoas condenadas por crimes graves. A repórter Fabielle Pires nos conta quais são os casos.
18: A Câmara dos Deputados aprovou uma proposta que proíbe a candidatura ao cargo de Conselheiro Tutelar de pessoas condenadas por crimes graves. Atualmente, para ser integrante de Conselho Tutelar, os candidatos devem ter reconhecida idoneidade moral. Mas a lei não lista critérios para esse requisito. Por isso, a deputada Ana Paula Lima, do Partido dos Trabalhadores de Santa Catarina, apresentou a mudança para impedir que condenados por crimes graves não possam concorrer. O Conselho Tutelar é um órgão de fiscalização que busca garantir que crianças e adolescentes tenham seus direitos respeitados. Os membros são eleitos em cada município a cada 4 anos. A relatora da proposta, deputada Laura Carneiro, do PSD do Rio de Janeiro, que foi secretária de Assistência Social, defendeu a importância dos conselheiros tutelares na proteção de crianças e adolescentes que estão em situação de vulnerabilidade. Ela julga que não pode ser conselheiro tutelar qualquer pessoa.
19: Não pode ser conselheiro tutelar aquele que comete um crime. Né? Mesmo que ele tenha cumprido a sua pena, ele tem, sob a sua tutela, aquele delito que foi cometido na sua história.
18: O texto final aprovado foi elaborado pela relatora. Laura Carneiro definiu os crimes graves como aqueles previstos em algumas leis de combate à violência, como a Lei de Crimes Hediondos, crimes violentos previstos na Lei Maria da Penha, além de crimes de injúria contra criança e adolescente, racismo e de improbidade administrativa. O projeto que proíbe a candidatura ao cargo de conselheiro tutelar de pessoas condenadas por crimes graves foi aprovado por todas as comissões e segue agora para análise do Senado. Da Rádio Câmara de Brasília, Fabielle Pires.
9: Economia.
10: Dimas Gadelha, do PT do Rio de Janeiro, apoia o projeto que proíbe a exploração, a oferta e a publicidade de apostas de cota fixa. A proposta revoga a legislação que regulamenta as bets e prevê o bloqueio de plataformas, aplicativos e transações financeiras ligadas à atividade.
11: Dimas Gadelha alerta para o aumento do endividamento das famílias e para os prejuízos à saúde mental associados às apostas online. Segundo ele, a ideia é conter os impactos sociais e econômicos dessa atividade, prevendo inclusive punições para quem facilitar o acesso a plataformas proibidas.
9: Relações Exteriores.
10: Comissão aprova a revogação de confisco de bens de alemães, japoneses e italianos por causa da Segunda Guerra Mundial. A repórter Maria Neves contextualiza a proposta.
16: A Comissão de Relações Exteriores da Câmara aprovou o projeto do deputado Kim Kataguiri, destinado a revogar um decreto de 1942, que tinha por objetivo confiscar bens de alemães, japoneses e italianos. Durante a Segunda Guerra Mundial, de 1939 a 1945, Japão e Itália se alinharam ao governo alemão de Adolf Hitler e formaram o chamado Eixo. No Brasil, o presidente da época era Getúlio Vargas, que ao final do conflito se alinhou aos adversários do Eixo, grupo chamado de Aliança e formado por França, Inglaterra, Estados Unidos e a antiga União Soviética. Foi nesse contexto da guerra que o governo brasileiro editou o decreto agora revogado. Kim Kataguiri ressalta que japoneses, alemães e italianos não tinham nenhuma influência ou participação nas decisões políticas e militares tomadas pelos governos de seus países durante a guerra. Para o deputado, manter o decreto em vigor não faz nenhum sentido e afronta os princípios de justiça e igualdade. Relator do texto, o deputado Luiz Felipe de Orleans e Bragança, do PL de São Paulo, afirma que a norma já era injusta em 1942. Ele ressalta que os imigrantes alemães, japoneses e italianos e seus descendentes jamais deveriam ter sido punidos pelas ações dos governos do Eixo. Hoje, na opinião do parlamentar, o decreto contraria o Estado Democrático de Direito.
20: Na diplomacia, os gestos são muito importantes. Esperamos que a revogação de norma tão cruel sirva como gesto de amizade em face de países tão caros à política externa brasileira e às relações internacionais do país.
16: Ainda em 1946, um decreto do então presidente Eurico Gaspar Dutra devolveu bens e direitos dos cidadãos italianos. As propriedades confiscadas de alemães e japoneses foram restituídas ao longo dos anos. Apesar disso, o decreto de 1942 nunca foi revogado. A última propriedade tomada pelo governo brasileiro na época era uma escola japonesa localizada em Santos, no litoral de São Paulo. Em 2018, o prédio foi devolvido à Associação Japonesa de Santos como parte das comemorações dos 110 anos da imigração japonesa para o Brasil. Os bens não reclamados foram incorporados ao patrimônio da União. O projeto que revoga decreto de Getúlio Vargas que confiscava bens de alemães, japoneses e italianos ainda será analisado pela Comissão de Constituição e Justiça. Da Rádio Câmara de Brasília, Maria Neves.
9: Educação.
11: Propostas ampliam a rede de apoio para grávidas e mães que estudam. A reportagem é de José Carlos Oliveira.
21: As comissões da Câmara dos Deputados analisam 5 projetos de lei que ampliam o apoio a estudantes grávidas em período pós-parto ou que estejam amamentando. A intenção é criar condições nas escolas e universidades para que elas possam se manter nos cursos normalmente. A relatora, a deputada Cris Tonietto, do PL do Rio de Janeiro, apresentou o texto consolidado das propostas nas comissões da Mulher e de Previdência e Assistência Social.
22: A gente sabe que tem um momento que é muito sagrado para a mulher, que é justamente a maternidade. Agora, também não é justo que uma mulher, justamente por estar grávida, por estar passando pelo período depois, no caso, puerpério, parto, que ela tenha ali algum tipo de cerceamento dos seus direitos, né? E principalmente esse vínculo materno-infantil. O projeto, ele promove um acolhimento, ele viabiliza a oportunidade para que a mulher possa ter o seu direito à educação assegurado.
21: O texto altera a Lei de Diretrizes e Bases da Educação Nacional para garantir adaptações necessárias nas instituições de ensino. A lei que regula os exercícios escolares em casa também ganha novas regras específicas para essas estudantes, sobretudo em relação a acompanhamento pedagógico e material didático. Cristo Nieto cita outros benefícios.
22: Às vezes a flexibilização de prazos administrativos, para que ela possa entregar eventualmente a monografia com um tempo um pouquinho mais dilatado, porque é uma questão de direito. Então, no ambiente acadêmico, a gente precisa de oferta mesmo, de espaços que possa a mulher amamentar o seu bebê, que ela possa, de repente, trocar uma fralda do bebê, se ela tiver que, por alguma razão, levar esse bebê, eventualmente, questões de acesso remoto para esta mulher, para que ela tenha a possibilidade de não deixar e não negligenciar, em hipótese alguma, a sua vocação primária, que é justamente a maternidade, mas também sem sacrificar, de alguma forma, os seus sonhos, os seus projetos.
21: De acordo com o texto, os mesmos direitos serão garantidos às estudantes que adotarem uma criança ou receberem guarda judicial para adoção. Nesses casos, o prazo do benefício é limitado a 120 dias, o mesmo da licença maternidade. A proposta ainda vai passar pela análise das comissões de educação e de Constituição e Justiça. Da Rádio Câmara de Brasília, José Carlos Oliveira.
0: Saúde.
10: O projeto de Florentino Neto, do PT do Piauí, garante que laudos, exames e relatórios médicos emitidos por profissionais da rede privada sejam aceitos pelo SUS. De acordo com o texto, os documentos poderão ser usados para encaminhamentos, regulação de consultas e continuidade de tratamentos na rede pública.
3: Florentino Neto acredita que a medida evita a repetição de consultas e exames já realizados. Segundo o deputado, o objetivo é reduzir a burocracia e acelerar o acesso dos pacientes a diagnósticos e a atendimentos especializados.
0: Esporte.
10: Projeto que busca ampliar a promoção de grandes eventos de esporte feminino avança na Câmara. A repórter Silvia Munhato tem os detalhes.
4: A Comissão de Esporte da Câmara aprovou o projeto para obrigar as entidades esportivas responsáveis pela organização de grandes eventos a adotar medidas de promoção do esporte feminino. A ideia é melhorar a visibilidade institucional, o acesso a estruturas esportivas adequadas e o desenvolvimento de categorias de base e formação profissional feminina. A proposta original da deputada enfermeira Rejane, do PCdoB do Rio de Janeiro, tratava do fortalecimento do futebol feminino com várias medidas para garantir a igualdade de gênero. A relatora, deputada Nélia Aquino, do Podemos de Minas Gerais, alterou a proposta, retirando alguns pontos que, segundo ela, já constam da Lei Geral do Esporte, e aproveitou para ampliar o alvo da proposta para todos os grandes eventos esportivos, não apenas o futebol. A deputada enfermeira Rejane apoiou as mudanças.
23: Quanto mais a gente consiga aprimorar uma proposta legislativa para valorizar, né, as mulheres, e eu tenho muita luta também com mulheres negras, com a população LGBT, enfim, eu acho que a gente tem que ir à frente. Não dá para retroceder.
4: O projeto, que trata da promoção da participação feminina em grandes eventos esportivos, será analisado agora pelas comissões de Defesa dos Direitos da Mulher, de Finanças e Tributação e de Constituição e Justiça. Da Rádio Câmara de Brasília, Silvia Munhato.
3: O projeto reconhece as seleções brasileiras masculina e feminina de futebol como manifestação da cultura nacional e símbolo da identidade brasileira. Autor da proposta, Hélio Lopes, do PL do Rio de Janeiro, destaca o papel histórico das equipes na formação da memória e do sentimento de pertencimento dos brasileiros.
10: O texto ressalta tanto a trajetória da seleção masculina quanto a contribuição da seleção feminina para a valorização do futebol. Segundo Hélio Lopes, as duas equipes ajudam a projetar a imagem do Brasil no exterior e reforçam uma referência esportiva e cultural.
3: Termina agora o Jornal Câmara dos Deputados, produzido pela Rádio Câmara, com trabalhos técnicos de Wellington Teles e apresentação de Tércia Guimarães e Luciana Vieira.
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0: Buenas, buenas amigos, estamos chegando para mais um programa Galpão das Quintas. Programa que vai ao ar todas as quintas, das 20 às 22 horas, levando o que tem de melhor na música campeira, na trova, na poesia, informações de tudo que acontece no meio tradicionalista. Programa que tem cheiro de terra e alma terrunha.
1: Do campo e do sabor do chimarrão.
0: Sempre pedindo ao patrão maior que abra seu palo abençoado sobre nós e que abençoe a cada um dos amigos, das amigas que estarão com nós comungando 2 horas da pura essência terrunha do mais puro bagualismo do meu Rio Grande do Sul.
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0: Hoje, visita especial aqui no programa, temos um casal de amigo, seu Tomás, dona Doli, é assim que pronuncia, os homens, o casal que junto com Paulo Costa, né, dividem o compromisso de apresentar o programa Chimarreando com Deus, que vai ao ar todo sábado, mas quem vai falar isso para nós, seja bem-vindo, seu Tomás. Seja bem-vindo, dona Doli. Sejam bem-vindos ao Galpão das Quintas. E hoje nós temos muito assunto para falar aqui, ouvir muita música, trocar muita ideia. Fique à vontade e dê seu cumprimento aí para os ouvintes do Galpão das Quintas.
2: Boa noite, Celso Oliveira, grande tradicionalista do Rio Grande. É uma honra estarmos aqui hoje. E se lá fora tá frio, aqui dentro... um calor humano, já acolhido com um bom chimarrão, a forma do gaúcho.
0: Mate, velho.
2: É, tá bueno,
0: dona Doli, seja bem-vindo.
3: Muito obrigada pelo convite, uma boa noite muito especial ao pessoal aqui de Capela de Santana e arredores, né? Porque
0: sim,
3: vai longe essa rádio aqui, através das ondas da 87.5 FM e também pelas redes sociais, né?
0: Além fronteiras, né?
3: Além fronteiras,
0: como eu sempre digo. Através da rede mundial de computadores, a gente traz quem está longe para perto e quem está perto para mais perto ainda. Coisa boa. E temos aqui, é a visita do seu Tomás, que veio neste galpão, abrindo o coração, trazendo amor e a paz, porque é assim que se faz. Um casal que eu conheci, junto com a dona Doli, são amigos, são cortês. Honra para mim ter vocês junto comigo aqui. Que coisa bagual!
2: Mas o que eu vou falar agora depois disso tudo, né? Como é bom, né? Matar no sangue dos Oliveiras. Celso Oliveira e também o irmão, né? O Jadir também, né?
0: Jadirzinho.
2: Tá no sangue, tá na
0: a família. Hoje estamos começando o programa com bastante alegria, bastante vibração, mas hoje foi um dia triste para a família trovadoresca, seu Tomás, dona Doli. Nós perdemos um grande poeta, Adão Pedro Bernardes, que foi sepultado hoje às 4 horas da tarde em Novo Hamburgo. Eu estive lá no cerimonial, seu velório lá, ao meio-dia, não pude ir. E a gente fica triste quando perde um amigo. A gente perde da vivência aqui, mas espiritualmente ele sempre vai estar com nós. E que nem eu digo, ele só vai se eternizar, porque através do trabalho que ele deixou, nunca vai ser esquecido. Sempre diz, né, que o poeta, ele não morre, ele faz uma passagem, mas permanece junto sempre com a gente, como todas as pessoas, acredito eu, né, que... depois da partida, também permanece entre nós, invisivelmente, mas com certeza, quem acredita, que nem eu acredito, eu acho que a gente tem muitos seres bons nos protegendo por aí, né?
2: É verdade, e nos deixa aí um grande legado, né? Olha, um trabalho maravilhoso, que certamente vai estar no pensamento de muitos gaúchos.
0: E vamos abrir o programa, então, com o poema de Adão Pedro Bernardes, de Como Versejar Sobre Doma. Vamos abrir. Depois, para cumprimentar, vai chegar César Oliveira e Rogério Melo, um domador louco. E depois nós vamos proseando por aqui. Mas deixa eu já mandar um abraço em seguida, porque daqui a pouco esse telefone enlouquece. Eu não vou conseguir mais. Pessoal que está aí na live, compartilhe, leve nossa cultura cada vez mais longe, mande seu chasque, pode mandar também pelo telefone aqui da rádio, que é o 999-25-2804. De uma maneira ou de outra, nós vamos estar atendendo vocês. Seu Wilson Moreira, na capital, aí assistindo. O seu Wilson, dona Zoraia, grande abraço. Duane Du. Ah, que tal? Boa noite, meus patrões. Deve ser gente de vocês lá já. Isso. Marco Sebastião, lá de Ubirici, Santa Catarina. Boa noite, aqui é do sítio São Francisco Portão.
3: Opa!
0: É, gente conhecida aí. Abraço, Duane, um abraço. Maria Nossi Ribas, a mãe do Gauchim Missioneiro, junto com a gente. E assim nós vamos começando, então, com o poema de Adão Pedro Bernardes.
4: Tenho escutado relatos de domas fenomenais, de aporreados baguais e de domadores natos, mas não retratam os fatos. Senhor poeta, não se zangue, para compor se arremangue, mas lhe peço, por favor, não faça do domador um devorador de sangue. Esta história de maldades ocorridas numa doma é um sinistro que não soma, pois só relata inverdades. E as grandes qualidades do gaúcho, seu avanço, ao se fazer um balanço, vê que um domador sozinho, com calma, jeito e carinho, transforma um chucro num manso. É só a quebra de queixo que é um pouco violenta. O resto da doma é lenta pro animal ir pro eixo. Mas isso não é desleixo, nem o carinho é em vão. Por isso, não dou razão aos poetas da querência. Excesso de violência deixa o potro redomão, domão, domão, domão. Já viajei nesse estado, serra, litoral, fronteira. Vi muita doma campeira, vi muito potro aporreado. Eu só não fui informado, ao menos até agora, é de que o corte de uma espora cause a medonha sequela de fazer alumiar a costela e arrancar tripas pra fora. Só se ouve nossos cantores contar enormes mentiras que deixam loncas em tiras que em domas fazem horrores. Não percebem os senhores que estão molhando o cartucho, que neste solo de luxo tem paz e camaradagem. Não crie uma falsa imagem do nosso povo gaúcho. Lá no centro do país nos chamam de violento, que o gaúcho é truculento e não faz a prenda feliz. E se o próprio gaúcho diz, quem já não gosta, põe fé, e a nossa fama vai de ré. O rio-grandense é bom parceiro, pode até não ser cordeiro, mas lobo também não é. Gaúcho é um ser pacato, é carinhoso e amável, é pessoa confiável, é cauteloso e sensato, é respeitador de fato, homem com H, lhe falo. Pode sofrer um pialo, andar cabisbaixo a esmo, pode magoar a si mesmo, mas não maltrata um cavalo. Porque já nasceu montado, o cavalo é sua história, que simboliza a vitória, é presente e é passado. É o trono onde engarupado, no aconchego da encilha, o mais maula da tropilha, o potro mais caborteiro, é um irmão, um parceiro, é parte da sua família. Então tenham mais consciência, humildemente vos peço, porque a busca do sucesso não necessita violência. Respeitem nossa querência, nobres poetas e cantores. Se deem conta, senhores, que com mentiras no bojo estão tapando de nojo os verdadeiros domadores. Tentem escrever somente um chucrismo mais sadio. Não acendam um pavio que vai explodir na gente. Seu fã ficará contente, nossa mente compõe hino. Eu peço ao poeta sulino que leve o seu dom a sério e usem com mais critério este talento divino.

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0: de marcação. E de dobrar boi bravo a pialo nos dias de marcação. Que coisa linda! Mandar um abraço aí para os amigos que estão chegando. Vamos compartilhar, vamos levar nossa cultura gaúcha cada vez mais forte. Aí ó, o pessoal já está junto com a gente. Dona Maria Nelci Ribas, Ruberval Torres, aí ó, diretamente de Cruz Alta, seu Ruberval. Grande abraço, poeta, trovador da marca grande, homem honrado da querência de Cruz Alta. Patrola de João e Vilho, patrolão, daqui a pouco mais vai cantar com nós aqui, um programa que eu recomendo também para vocês assistir de manhã cedo. Sintonize na... Sigam as redes sociais, Patrola, Patrolão é o nome do programa de João e Vilho, Santa Catarina. Guri Flor de Especial, toca só a música raiz, a música campeira, a música gaúcha de verdade. Abraço, meu irmão Patrola, muito obrigado. Daqui a pouquinho mais nós vamos rodar uma com ele aqui. Patrola é que nem eu digo, é o simples da simplicidade. Mandar um abraço para o Gelson Ataíde, também sempre ligado com nós, lá na querência de Santo Ângelo. Orelhano da Bossoroca, parceiro da gente, legendário. Eite, o Orelhano, velho. Um abraço, muito boa noite, muito obrigado por estar com a gente aí. Que parceria linda. Mas hoje nós temos esta visita especial, este casal, eu gostaria que vocês falassem um pouco sobre o programa. Programa agora, não vamos falar do festival, vamos falar do programa Chimarreando com Deus, o horário que acontece, como sintoniza, como se busca. Fiquem à vontade.
1: Pois é, o programa Chimarreando com Deus, ele começou mais ou menos quase 2 anos depois que a rádio entrou no ar. Porque a rádio está no ar, a Rádio Aliança, há 35 anos e vive sem propaganda comercial. Aí faltava alguma música gaúcha para veicular, então o Erni, que era o presidente da Rádio Aliança na época, e foi há 35 anos, ele sugeriu para Zélia Caetano Brown,
2: a irmã do Jaime
1: Caetano Brown, que iniciasse esse programa Chimarreando com Deus. E foi então assim que começou. Então toda a manhã de sábado, né, das 7h30 às 10h30 da manhã, então sempre com o intuito de veicular músicas gaúchas, sempre com uma mensagem boa das músicas da tradição do Rio Grande do Sul.
2: Isso. A Rádio Aliança é uma rádio católica, né? Que ela vive de doação dos ouvintes, né? Que mantém ela já há 35 anos. E ela vai ao ar, então o nosso programa vai ao ar sempre das 7h30 às 10h30. Então, como o Tomás falou, começou com a Zélia Caetano Brown, que conduziu esse programa brilhantemente até 2012. E antes disso, o Paulo Costa, o Tomás e eu, a gente ajudava ela, participava, sim, ajudava e tudo mais. Mas ela era a que conduzia. Quando ela veio a falecer, então o pessoal da Rádio Aliança nos convidou, convidou a equipe, nós três, para continuar o legado da Zélia Caetano Brown. E foi o que aconteceu. E a gente fez isso, então, até que começou a pandemia. No começo da pandemia, então...
1: Isso, no começo da pandemia não poderia ter aglomeração.
0: Uhum.
1: Então não podia estar eu, a Dori e o Paulo Costa junto no estúdio.
0: Uhum.
1: Então tivemos que separar. Então, ao invés de ser todos os sábados, né? O programa sim, todos os sábados. Porém, um sábado eu e a Dori, outro sábado, Paulo Costa.
2: Isso. E aí a gente seguiu, quando as coisas melhoraram, quando mudou um pouco, né, que melhorou, que a gente já podia se encontrar mais,
0: uh-huh,
2: a gente continua assim porque ficou bom, desse jeito bem quarteado, né,
0: uh-huh,
2: né? Mas de vez em quando a gente se encontra, a gente sente saudade daqueles tempos onde a gente fazia juntos, mas tá bom assim porque também em casa ouvir é muito bom, né?
0: Ele é só pelo prefixo da rádio, mas é transmitido também, o Paulo, eu vi que ele transmite, sim, também pelo Facebook,
2: pelas
0: o YouTube,
2: redes,
0: né?
2: Sociais, pelo YouTube, pelas, uh-huh, redes sociais.
0: E eu vi também que vocês recebem muitas visitas lá, né? Inclusive, sim, eu estou devendo uma lá. Eu e o Gauchinho Missioneiro temos que ir lá já. O Paulo já nos cobrou uma hora para nós ir lá fazer uma parceria lá.
1: É, o teu irmão já teve lá.
0: O meu irmão Jadir.
2: Na verdade, o Jadir é um parceirão. Ele, a esposa dele, a Silvana.
0: Silvana está, né? Tá por aí, chegou.
2: Ah, tá por aí?
0: Chegou hoje, parece. O Jadir agora está morando lá em Cascavel, no Paraná.
1: Pois,
0: né?
1: É, se bandiu pra lá.
0: Uh-huh.
2: O Jadirzinho também ajudou. Mas o Jadir ajudou em vários festivais, ele fazia parceria com a Adriana Brau na apresentação dos nossos festivais Chimarrando com Deus, Zélia Caetano Brau. Ele ajudou em vários festivais. Agora que ele se bandeou lá para as bandas de Santa Catarina, fica um pouco mais difícil, né? Então, mas foi uma ajuda muito importante sempre, todas as vezes que participou. O Jadirzinho já foi jurado, a Silvana também já foi jurada no festival. É muito interessante. Depois nós vamos contar um pouquinho sobre o festival também.
0: Claro, depois nós vamos falar como que se inscreve, como que participa, como que funciona, data, local, tudo temos que divulgar, né?
3: Isso. É mais ou menos assim.
0: Olha aí, ó. Aureliano, velho, um abraço, tio Aureliano. Quem tá junto com a gente, ó, de, transmitindo também o programa, TV Pinheiro Grosso, lá da Criúva, terra dos Bertucci, lá da Mulada, lá, Caxias do Sul, boa noite, meu amigo, temos a escuta aqui na Criúva, transmitindo pela TV Pinheiro Grosso. Hoje cheguei meio atrasado, mas sempre chega bem, abraço, meu amigo. E legendário, e manda um beijo pra tua mãe aí, que teve de aniversário ontem, seu Alexandre. Grande abraço, que coisa linda. A dona Maria Nelci Ribas mandando um abraço por Heleno Bossoroca. Trovador Sabino Vargas, esse também é comunicador. Todo final de domingo, à tardezinha, um programa Garrão Missioneiro, lá na Querência de Santo Ângelo. Grande abraço. E isso é chucro. A Filomena Ademir Zucco. Boa noite, amigo do programa. Ah, esquetal, abraço, muito obrigado. Carlos Yaski, esse é legendário. Boa noite, meu amigo Celso Oliveira, bagualismo puro, ascreto. O pessoal vem com tudo, é isso aí, vamos compartilhar aí o Patrola, dando um buenas aí, ó, pras amigas. Gelson Ataíde, Celso Oliveira, mestre pajador, grande Gelson Ataíde. Depois vocês vão ver aqui o que é chucro do chucrismo, é escutar o Gelson Ataíde. Tá mandando assim, mestre pajador, na rima professor, na catega e na cautela, arte pura e bela, que traz em sua veia, e quanto mais ele proseia, mais talento ele revela. Upa, papá! Eles, os homens, né? Os homens são versejador, né?
1: Gostei de ouvir, na catega, me fez lembrar, lama e
0: é verdade, na catega, né? Pá, botei na catega, né? Eu lembro. Tinha um laço ali, nós estava laçando lá, rapaz, o boi ruim de laçar, mas botei na catega. Jogava bolita, era tudo na catega, né? Era uns ditados velho antigo, né? Tá louco.
3: Esse
0: é. Vai, vai, vamos mandando um abraço aí, vocês estão acompanhando.
2: Quero mandar um abraço pra ele, pra Ana e pra Mariana.
0: Aí. Mas está sempre convidado, o poeta Ana. Um abraço, poeta. Ele é tão poeta que até o nome é poeta, né?
1: Pois é.
0: Irajá Nunes aí também com nós. Aí. Vocês, se tiver alguém aí que quiser também mandar abraço, vocês aí pode mandar. Irajá Nunes mandando um abraço. Aqui, encontro nossa noite, quinta-feira. Mas que bagual. Ei, bicho, velho, um abraço. É, o povo vai mandando um abraço. Mas vamos, nós temos música aqui de todo lado. Mas vamos falar um pouquinho antes de rodar a música. Olha aí, ó, a música tá sempre no fundo aí, ó. A 31º, mas sério que...
2: 31 festivais, desde que
0: então
2: começou.
0: Foi a Zélia que começou o festival também.
1: Por quê? Porque aí tinha o programa Chimarrando com Deus. Mas tem que ter música, né? E naquela época não tinha muita música com boas mensagens. Então, aí que o Erni sugeriu para a Zélia, né, que se fizesse esse festival para ter, então, né, músicas para poder rodar no programa. E aí saiu, então, no ano de 1994.
2: Três, eu acho.
1: Três.
2: Porque seria
1: três.
2: O 93. Hoje seria o 33º. Só que 2 anos não teve. Um na pandemia não teve, daí fez uma retrospectiva de todos os festivais. E o ano retrasado também não teve em função da enchente. Porque as pessoas não tinham estrutura emocional para preparar músicas. Porque esse festival, Chimarrando com Deus, Zélia Caetano Brau, é de músicas inéditas, então letra nova, melodia nova, tudo novo, sabe? Não é uma interpretação, são músicas novas. Então a pessoa tem que criar, tem que construir a música, né? Que dá um trabalho, que eu imagino que deve dar muito trabalho.
0: Então são dois festival e um Exato. Festival.
2: Dois festivais que a gente apresenta no mesmo dia. Então, é o 31º Festival Chimarrento com Deus Zélia Caetano Brau, que esse é a edição de músicas inéditas, onde 12 composições serão escolhidas, dentre todas que vão se inscrever, 12 composições vão se apresentar. E tem também daí o segundo festival infantil de interpretação de músicas gaúchas.
1: Clássicos gaúchos.
2: Onde 12 composições serão escolhidas, dentre todas que vão se inscrever, 12 composições vão se apresentar. E tem também daí o segundo festival.

0: passa uma música, a gente passa essas músicas para o grupo musical. A gente primeiro tem uma equipe que vai fazer a classificação.
1: Sim.
0: As que se classificam, a gente passa para o grupo musical e eles já vão trabalhando a música. E no dia do festival, a partir das 14 horas, as crianças já vão chegando e vão fazendo uma passagem de som.
1: Ah.
0: Então, para esse festival, o segundo de interpretação, esse tem um grupo musical que toca para todas elas. Aí, terminando esse, logo em seguida, entra o 31º Festival de Músicas Inéditas. Então, nesse de músicas inéditas, cada música tem a sua equipe que sobe no palco e apresenta.
1: Ah.
0: E troca os músicos também, né? Troca os músicos também. Acontece nesse festival que, às vezes, ele é um festival é muito interessante, sabe? É uma família, é muito interessante esse festival. As pessoas se ajudam. Às vezes, assim, lá chegou o Celso com o grupo dele e o gaiteiro não pôde vir. Aí vai lá e pega o gaiteiro de outro grupo e ele vai lá e ajuda, sabe? É muito interessante.
1: Ah, que legal.
0: Teve uma situação, então tem que ir, vai pilchado, né? Faz parte do regulamento.
1: Sim, sim.
0: E ir pilchado, né? Porque é um evento tradicionalista, né? Então a pessoa se pede que vai, né? É uma das regras, ir pilchado. Ocorreu uma época, na época da Zélia Caetano Brown, e depois aconteceu conosco também, mas essa da Zélia é mais interessante. Ocorreu que um intérprete não tinha bombacha, não foi de bombacha.
1: Pá.
0: E aí agora que vamos fazer a música de classificado, não pode subir no palco. O que a Zélia fez? Pegou um outro concorrente e pediu assim, empresta tua bombacha.
2: Vai pro banheiro, empresta a bombacha.
0: O cara foi pro banheiro, ficou sentado lá esperando, emprestou a bombacha pra outra pessoa subir no palco. Aí chega o Ernie lá no banheiro, né? O que tu tá fazendo aqui? Emprestei a minha bombacha
1: pro
0: cara.
1: Ei, povo aí.
3: Então, potrada que deixa rastro grana de corcovia.
1: Os quatro campeiros ali. Mas que coisa linda isso aí, né? E assim, ó, já vamos. Olha aí, pessoal, quem tá escutando aí, ó. Programa Galpão das Quintas, hoje um pouco diferente, né? Um programa mais cultural aí, mais. E como que faz para ter acesso o regulamento e como que faz para fazer a inscrição? Claro que tendo acesso no regulamento, já vai explicar como que faz a inscrição.
2: Então, o regulamento já está no site da Rádio Aliança. É Rádio Aliança, alianca.fm.br.
0: Isso mesmo.
2: É alianca.fm.br. Aí lá tem todo o regulamento, aí tem a ficha de inscrição, tem todos os detalhes de como se inscrever.
0: Isso mesmo. Ou então a pessoa pode ligar lá para a rádio também, né?
1: Uhum.
0: Ligar lá que eles dão todas as informações. O telefone é de lá é 51, é porque é Porto Alegre, 3334-5400.
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2: Muito bem.
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0: 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Também se entrar no Face, né?
1: Uhum.
0: Da Rádio Aliança 106.3 FM. Daí tem que colocar, porque tem outras Rádios Aliança. Então essa é de Porto Alegre e é 106.3 FM.
1: Isso.
0: E essa é de Porto Alegre. 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
1: Ah, que
2: lá,
1: coisa linda.
2: Buscamos ser tão acolhedores quanto foi aqui na Nova Era.
1: Aqui já recebe. Eu recebi converso aqui lá. Lá você recebe também converso ou não?
2: O chimarrão vai estar lá. O abraço vai estar lá. O sorriso vai estar nas orelhas.
1: Escuta.
2: O verso você vai levar pra lá.
1: Vamos escutar aqui, ó, um chupismo que eu falei pra vocês aqui, ó. Esse piavé aqui é diferenciado. Aí, ó. Vou abrir aqui. Aí, ó. Esse é o meu amigo Patrola. Ei!

Que coisa buena aí, Volney Correia, isso que é chucrismo, mas é lindo de ver o chucrismo do Rio Grande, ainda mandou um abraço pra mim ali, rapaz, tô ficando importante, né, isso, livre. Olha aqui, ó, quem tá junto com a gente, ó, Irajá Nunes aí, mandando um abraço, Luiz Lima, esse é cantor também, até tem música do Luiz Lima aqui, a gente roda aqui, vamos ver o que ele diz, buenas, tiro velho, tô na escuta. Já participei desse festival com a música Lua Estampa, e esse ano vou enviar uma música para o festival. Espero estar entre os classificados. Boa sorte, vamos botar de fundo aqui, ó. Esse aqui é o Luiz Lima, ó. Acho que eu tenho aqui, deixa eu só localizar aqui. Luiz Lima. Aqui o Xuei. Vamos ver se toca para nós aqui. É música, vamos deixar de fundo aqui pra nós ir proseando aí. A querenciando.

0: Pois é, ele... Daqui a pouco ele manda pra gente.
1: Uhum. Ele admira a beleza do simples. O gaúcho tem tudo é muito simples, né? O jeito de ser, o jeito de se comunicar.
0: É.
1: Não tem frescura.
0: Não tem. Não tem frescura. Temos aqui também o gauchinho missioneiro. Vocês conhecem o gauchinho? E o guri dele, o Joaquim, tá tocando uma botoneira assim. Meu Deus!
2: Eu não, acho que eu não conheço o filho dele, mas o, não pessoalmente.
0: O Joaquim. O Gauchinho está com nós e o Gauchinho tem um programa também que é campeão de audiência nas terças-feiras, Rádio Ativa de Portão, e também através do Facebook, é o programa Rancho de Poeta. Tive a honra de começar esse programa junto com ele e hoje é um dos programas aí, campeão de audiência, Gauchinho. Um abraço, meu irmão.
1: Encontramos ele aqui em Portão, Paulo Costa veio se apresentar aqui,
0: uhum.
1: Um gauchinho missioneiro estava lá.
0: Ah, acho que deve ser na Machado. Gente boa. E essa dona Maria Nelci Ribas mora lá em Eugênio Castro. É nada mais, nada menos que a mãe do gauchinho missioneiro. Coisa linda, né? A parceria dos amigos. O gauchinho missioneiro está aqui, ó. Não fecha pajador, não frouxa pajador, Celso Oliveira. Coisa linda, né? É a parceria que a gente vai formando durante a vida da gente, né? Dona Eroni Witt também, parceira, sempre divulgando os amigos, sempre batalhando por nossa cultura. Essa é da capital dos gaúchos, Deus o livre. Ele está sempre prestigiando a gente. E o Carlos Yaski, esse é legendário, é lá, de, eu acho que é de Santa Catarina. É por ali, na divisa ali. Um abraço, meu parceiro velho. E o Patrola, esse é o que eu falei para vocês, que ele é, tem o programa, o Patrolão, todo dia de manhã. É bonito, pessoal, e fico interagindo aqui, sabe, na live aqui, mandando um abraço um pro outro e fica bonito. Deixa eu mandar um abraço também pro meu amigo Ceci e a dona Aide, aqui em Capela de Santana, sempre tão ligado com nós. Mandar um abraço também para a dona Eva, lá no bairro... Ah, agora esqueci o nome do bairro da dona Eva, não. É Imigrante, eu acho, não, Imigrante. É a dona Cirlei. Um abraço também para a dona Cirlei e a dona Eva no bairro Roseira. Sempre ligadinha com a gente. Volney Correia aqui, ó, junto com a gente também. Ele que estava cantando aí. Ei, tio Volney, velho. Grande os amigos aí, a parceria vão chegando e vão se encostando aqui. Ó. Boa noite, amigo Celso Oliveira. Um grande abraço, obrigado pela divulgação. Não tem nada que agradecer. A gente toca os amigos, né, seu Tomás? A gente tem que rodar. Agora vamos falar de novo sobre o festival. Vamos deixar o Luiz Lima tá de fundo musical aí para nós. Só para... Olha aí, vamos deixar ele de fundo tocando aí enquanto nós vamos... Olha aí, ó. Que música linda, né?
1: Mas eu queria só lembrar, então, que as inscrições para o Festival Chimarrando com Deus vão até o dia 15 de julho.
0: De julho já está aberta, então.
1: Está aberta as inscrições, sim. Já tem música lá, já estão mandando música para nós.
2: Entre no site www.alianca.fm.br. Rádio Aliança, este farol de esperança, que dizia o logo da Rádio Aliança, né? Farol de esperança. E, assim, o objetivo do festival, né? Cada festival tem o seu objetivo. E o nosso festival, que é o Chimarrando com Deus, o objetivo é valorizar a música gaúcha com mensagens de fraternidade cristã e valorização do ser humano. Estimular compositores amadores a criarem músicas em ritmo e estilo gaúchesco com temas de amor fraterno. E também integrar e aproximar poetas e compositores para compor músicas que exaltam as belezas do Pampa Gaúcho, promovendo otimismo, esperança e o amor ao próximo. Então, esse é o objetivo desse festival, né? E a data, então, do festival vai ser dia 15 de agosto, né? Lá em Canoas, na paróquia Nossa Senhora das Graças, lá no salão, um salão bem grande, tem um estacionamento bem grande também.
1: É bem seguro.
2: É bem seguro, tem guarda para o estacionamento, tem local. É bem interessante, muito legal. E a entrada é franca. Só assim o pessoal só pede. A paróquia não está cobrando nada, está abrindo as porteiras para a gente ir para lá sem custo nenhum. Eles só pedem quem puder levar 1 quilo de alimento para distribuir daí para as pastorais sociais, porque eles têm muitas pastorais sociais, ainda mais agora no inverno que precisam. E quem puder levar 1 quilo de alimento é muito bem-vindo para distribuir para as pastorais sociais. Mas não tem custo de inscrição, não tem custo de estacionamento, só vai ter umas boias lá para vender, vai ter uns refrigerantes, vai ter lá uma aguinha, vai ter umas trufas, vai ter, né,
0: uns pastel.
2: Vai ter uns pastelos, cachorro quente, pão.
1: Eu vou revelar a Elisângela, a esposa do Paulo Costa, que é responsável pela cozinha.
0: Uhum.
1: Ela fez um pastel, um cachorro quente, mas aquilo é um bulldog de tamanho de cachorro. Meu Deus do céu.
0: Mas não botou carmeirão nos pastel também? Mas
1: olha,
0: temos uma amiga nossa que terminou os temperinhos verdes, ela tacou carmeirão no pastel, o pessoal comeu e gostou. Aí tava faceiro. Ah, isso que é bagualismo.
2: Mas é bom, barbaridade.
0: Não, o pastel com uma carninha assim pode ter até um meio ovo no meio, assim, que vai embora. Que bagualismo. É bem bom, né?
1: E todos premiados, sabe? Não tem nenhum que é de vento, não, viu? Tem pro gosto.
2: Então, esse festival acontece, né? As inscrições, então, como o Celso falou agora há pouco, e o Tomás também, vão até dia 15 de julho, tá? As músicas classificadas serão apresentadas no programa Chimarrão com Deus, né? Claro que a gente também liga para as pessoas, né? Avisa que foi classificada e tudo mais. Mas elas serão apresentadas no programa Chimarrão com Deus, assim que a equipe, né, que faz a classificação, a seleção, pudesse reunir. É, então, logo depois do dia 15, o quanto antes eles se reúnem já para fazer a classificação.
0: Sim.
2: Já para a gente divulgar, para as pessoas já se prepararem para, né, preparar suas músicas para fazer um evento bem bonito.
0: Vai, dia 15 de julho encerra as inscrições. Tem um mês para se preparar, né? Quase um mês, né?
1: É.
0: Mas tá louco,
2: então,
0: é bom.
2: O que precisa então mandar? É um áudio individual para cada composição. A pessoa pode mandar quantas composições quiser.
0: Uhum.
2: Daí, só que normalmente não classifica todas, classifica duas.
1: No máximo duas.
2: No máximo duas. E claro, né? E manda um áudio, então para cada composição tem que ter um áudio, certo? Aqui manda uma ficha de inscrição devidamente preenchida, porque ali no site vai ter a ficha de inscrição, né? Assinada pelos compositores, pelos intérpretes, tudo bonitinho assinada. E também tem uma autorização de uso de imagem.
0: Uso de imagem e divulgar, né?
1: Direitos.
2: E a gente pede que a música tenha duração em torno de 4 minutos, né? Que 4 minutos que é um bom tamanho de música, não, porque, né, é interessante. E caso exceda um tempo, pode, de repente, sofrer alguma... Mas é um pouquinho, assim, o pessoal é bem tranquilo. Então, mas a gente pede que o ideal que seja dentro dos 4 minutos cada música. E a inscrição, como eu falei antes, é gratuita, não tem custo de... E aí cada... Tem a classificação, a premiação, como é que é? Nós falamos agora ou falamos depois?
1: Eu acho que é depois, é muita informação.
0: É muita, mas quem sabe, agora vocês vão escutar aqui, ó. Tá muito doce esse programa, bota um chucrismo aqui, ó, no meio aqui, ó. E já voltamos dando mais informação. O bagualismo tem que passar um pouco. Ô, Rio Grande, velho!

0: Aí, ó, o que que é chucrismo? Ei, tio Gelson tá aí, que coisa linda, que coisa linda. É bonito de ver, assim, nós, o programa Galpão das Quintas é meio abagualado, assim. Hoje nós estamos fazendo um programa mais cultural, mais apoiando, porque também é bonito tu receber os amigos e poder divulgar o trabalho dos amigos. O programa a gente não vive sozinho, eu sempre digo pros piá aí, pro gauchinho missioneiro, falo ali pro meu amigo Paulo Fonseca, falo ali pro Patrola, nós temos que ter a parceria dos amigos, porque a gente, uns cresce junto com os outros, não adianta, né? Eu já sou, que nem diz o outro, já sou veterano aí, né? Mas fico feliz, seu Tomás, dona Dolly, de saber que vem uma safra nova, que vem vindo atrás da gente, que vem fazendo as coisas que a gente gosta de fazer, e aí tu fica feliz por isso aí. Sabe, eu tenho uma gratidão assim, e o meu peito, velho, chega inchado, é tão feliz que eu fico de ser gaúcho. Eu tenho orgulho de ser gaúcho, eu tenho orgulho de dizer, bah, não que eu sou contra os outros estados, mas esse também deve ter orgulho dos outros, né, das culturas desses, mas a nossa cultura é rica demais, né, é muito rica.
1: A nossa cultura, ela é admirada no mundo todo. Tem um conterrâneo que nasceu em Pouso Novo, onde eu nasci, é o Jatir de Lázari, que foi para os Estados Unidos, e lá criaram um CTG, lá nos Estados Unidos, e tem um evento anual muito grande.
2: Com desfile e tudo.
1: Com desfile. Então, a cultura gaúcha, ela atravessa as fronteiras, e quem conhece, quanto mais conhece a cultura, mais gosta.
0: Mais gosta.
1: Porque é uma coisa que vem do coração, é um sentimento, né? E eu queria, em primeiro lugar, agradecer o espaço que você cede aqui para a gente poder, então, também divulgar o nosso evento lá da Rádio Unice.
2: Isso.
0: Que coisa boa. E sempre que precisar da gente, né, a gente sabe que é uma alegria grande. O Paulo deve estar brabo comigo. Várias vezes ele quer que a gente vá lá, mas nunca dá certo. Tem que se programar. Tem bastante correria, né? Graças a Deus. E a gente sempre está para cá e está para lá, mas sempre levando. Tivemos há poucos dias, você estava falando, na irmã do Jaime Caetano, tivemos lá na terra deles, lá em São Luís Gonzaga. Tive o prazer de tirar um retrato, eu nem falo foto, eu digo retrato, né? Lá junto com um monumento a Jaime Caetano Brau. E teve um festival lá, junto com a festa do Arroz Carreteiro, festival de trova e de pajada, e estava muito bonito, muito bonito. O pessoal trata a gente assim, sabe, parece que somos grandão, assim, o pessoal, que coisa boa, trata aquele carinho, fazia aquele carreteiro, aquele povaréu, nunca vi tanta gente, que coisa linda.
1: Sabe, Celso, que nós fomos levar a Zélia na inauguração daquela estátua do Jaime, lá em São Luís Gonzaga, ficamos 3 dias.
0: Uhum.
1: Ficamos na casa dos parentes do Jaime.
2: Foi um momento muito especial, realmente, muita gente, foi bonito, nossa, foi uma admiração por aquele momento tão especial que a gente teve a honra de participar.
1: E tem um detalhe, hoje peguei na mão o poncho do Jaime Caetano Brown, que é a família Brown, nos confidenciou ali, nos deu, né?
0: Meu Deus.
1: Confiou a nós, é um patrimônio. Peguei para vir, mas a gente deixou ele meio amassadito, né? Então diz a Dori, não, tá amassado esse ponto.
0: Mas tinha que ter trazido junto, cara, porque eu.
2: Foi agraciado, então, com esse presente que a família Brown deu para ele, e muitas coisas da Zélia também, a gente foi agraciado, a gente tem. Realmente é uma honra a gente fazer parte assim, dessa.
0: Eu conheci a Adriana.
1: Adriana, Brown.
0: Adriana, ela era muito envolvida, agora parece que ela deu uma.
2: Mas ela apresenta, assim, ó, já falando então do festival, Adriana Brown, 30 e agora o 31º festival, todos ela apresentou.
0: É mesmo?
2: Todos os festivais de Correios com Deus ela apresenta. E agora então, nesse 31º, vai ser de novo, claro, né? A Adriana Brown e o Odilon Ramos que vão apresentar.
0: Mas que é dupla, hein?
2: Que dupla! E quem vai animar é o Paulo Costa. E olha, é um baita animador. Fica, olha, fica um festival da hora.
1: É, o Paulo tem um jeito especial.
0: O Paulo, ele me manda umas mensagens espirituais, assim, sabe? Muito bom de ouvir, quando às vezes... De fundamento, exatamente. Às vezes eu nem respondo ele, mas eu escuto as mensagens e gosto muito.
2: É
1: podemos dizer aqui que o Celso Oliveira vai ter uma participação muito importante, especial. Já confirmou a presença nesse 31º Festival Chimarrendo com Deus, Zélia Caetano Brown.
2: Pronto, a gente já quer agradecer o seu sim de poder participar como doação, né? Como voluntário,
0: claro, né? Claro.
2: Para nos ajudar nesse festival, deixando de fazer outras atividades, né?